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11: Nove e cinco.

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1: 9:18.

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3: 9:37.

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9: Vamos ver o que o Senhor Jesus disse no Evangelho de Mateus, capítulo 13, versículo 52. Localize e assim que você achar, veja se ao teu lado tem alguém sem a palavra de Deus, sem o evangelho, e mostre para esta pessoa aonde que nós vamos ler. Encontraram? Vamos lá. O Senhor Jesus disse assim: por isso, todo escriba instruído acerca do reino dos céus é semelhante a um pai de família que tira do seu tesouro coisas novas e velhas. Amém, igreja? Eu vou reler, preste atenção no que o Senhor Jesus disse. Por isso, todo escriba instruído acerca do reino dos céus é semelhante a um pai de família que tira do seu tesouro coisas novas e velhas. Então agora, eu quero ler mais uma vez, e eu quero que você repita em seguida, para a palavra de Deus produzir bastante resultado, para que você se aproprie daquilo que o Senhor Jesus disse, e você receba esse conselho dele. Então vamos lá, eu leio e você repete bem alto. Por isso, mais alto. Por isso, todo escriba instruído acerca do reino dos céus é semelhante a um pai de família que tira do seu tesouro coisas novas e velhas. Amém? Você crê na palavra de Deus? Você crê que o Senhor Jesus aqui contou um segredo? Amém. Você quer aprender esse segredo? Amém. Então desocupe as tuas mãos e vamos dar a melhor salva de palmas para a palavra de Deus. Mas vamos aplaudir muito, bastante. Vamos abrir a nossa boca para dar glória a Deus. Enquanto você aplaude, diga glória a Deus. Isso, aplaude mais ainda e glorifica mais ainda.

faça com que as suas palmas cheguem até o trono de Deus. Faça com que este glória chegue até o trono do Senhor. Deus tem um incensário de ouro na frente do seu trono, e os louvores, as orações são depositados ali pelos anjos. Quanto mais você aplaudir, quanto mais você glorificar, mais você vai encher o incensário de Deus. Isso, meu Deus e meu Pai Todo-Poderoso, o teu povo, a tua igreja está te aplaudindo, te glorificando. Nós queremos encher o teu incensário. Nós queremos que este louvor seja recebido por ti. Então recebe, ó Deus. E se o Senhor está recebendo, derrama agora a tua virtude, derrama agora o teu poder. Fala com o teu povo através da tua palavra. Fala com quem está aqui nesta igreja e com quem vai ouvir pelo rádio. E que a tua palavra vá e produza o resultado para o qual está sendo mandada, em nome do Senhor Jesus, amém. Diga amém, Jesus. Podem se assentar. Primeira coisa: o homem, a mulher, pode retirar coisas apenas de dois lugares. Segundo o que o Senhor Jesus disse, um destes lugares é o coração humano. Eu quero que você veja comigo no evangelho que o Senhor Jesus ensinou aqui na sua palavra, em Mateus capítulo 12, no versículo 34, o Senhor disse o seguinte. Preste atenção, hein? Tem gente que pensa que Jesus só fica alisando. Tem hora que Jesus engrossa o caldo. E olha como ele começa essa frase: raça de víboras, como podeis vós dizer coisas boas sendo maus? Pois do que há em abundância no coração, disso fala a boca. O homem bom tira boas coisas do seu bom tesouro, e o homem mau do mau tesouro tira coisas más. Então, o primeiro lugar que uma pessoa pode retirar algo é do seu próprio coração. E do coração da pessoa, ela vai poder retirar duas coisas: coisas boas ou coisas más. Quando a pessoa é má, não adianta ela querer falar coisas boas, porque a boca só consegue falar daquilo que o coração está cheio. Se a pessoa é má, só vai falar coisas más. Ela pode até tentar falar coisas boas, mas involuntariamente vai dizer coisas más. Vai falar mal dos outros, vai murmurar, vai reclamar, vai blasfemar, vai mentir, vai contar piadas sujas e vai falar palavrões. Você já viu como as pessoas do mundo falam palavrão o tempo todo? Cada frase tem que ter um palavrão, tem que ter um nome feio. E você pode perceber uma coisa: a pessoa fala naturalmente. Ela está conversando, pode estar no meio da família, ou pode estar no local de trabalho, pode estar numa reunião na empresa, e ali um falando aqui, outro falando ali, ou numa roda batendo papo, sempre sai palavrão. A pessoa fala palavrão como se fosse uma palavra comum. Por quê? Porque o coração da pessoa está cheio de coisas más. Às vezes eu estou num lugar desse, e sou obrigado a estar muitas e muitas vezes tratando com pessoas do mundo, e às vezes numa reunião, numa conversa, um diretor, um superintendente de algum lugar, de uma rede, de uma emissora ou de qualquer outro lugar que a gente vá, ou um empresário, a pessoa acaba falando um palavrão no meio da conversa e fala: ô, pastor, desculpe, escapou. Não é que escapou, é que a boca fala do que o coração está cheio. Então, qualquer pessoa, seja cristã ou não, analisando-se a sua natureza, ela pode tirar do seu coração coisas boas ou coisas más. O homem bom, disse Jesus, tira coisas
boas do seu bom tesouro. Então Jesus está chamando o coração do homem de tesouro. E o homem mau do mau tesouro tira coisas más. Muito bem. Mas na leitura inicial que nós fizemos aqui, eu quero que você volte lá para Mateus capítulo 13, no versículo 52. Jesus não está falando apenas de homens ou mulheres bons ou maus. Ele está falando de escribas. E diz que o escriba, que é instruído no reino, versado no reino, entendido acerca das coisas do reino dos céus, é semelhante a um pai de família que tira do seu tesouro coisas novas e velhas. Ela não é como uma pessoa do mundo ou como uma pessoa comum. Ela já consegue tirar outras coisas. Ela tem acesso a um outro tesouro para retirar não coisas boas ou más, porque nesse outro tesouro só existe coisas boas. A pessoa tem acesso para retirar desse bom tesouro coisas novas e coisas velhas. Então, circule a palavra escriba que está aí, a palavra escriba, e deixa eu te explicar o que Jesus está querendo dizer com escriba. Escriba é aquela pessoa que no tempo de Jesus trabalhava exclusivamente como copista da Bíblia. Antigamente não existia gráfica, nem fotolito, nem impressora laser, nem impressora jato de tinta, não havia máquina xerox, não tinha tecnologia. Então, quando alguém queria editar livros, tinha que copiar à mão. Então os escribas eram pessoas cultas que sabiam escrever, que tinham boa caligrafia e trabalhavam no ofício de fazer cópia da Bíblia, do Antigo Testamento, porque a Bíblia de Jesus era só o Antigo Testamento. Jesus está vindo para dar agora o Novo Testamento no seu sangue. Mas ele está dizendo, olha aqui, ó, o escriba é como um pai de família que do seu bom tesouro tira coisas novas e velhas. Então o escriba, o que ele fazia? Cópias. Ele pegava a pena, a tinta, o rolo, e aqui ele tinha o livro original, o rolo original, e ele fazia cópia, escrevendo com tinta sobre o rolo de pergaminho. E ele fazia aquela cópia com fidelidade. Às vezes o escriba fazia a cópia num ato mecânico. Ele simplesmente copiava. Ele copiava porque ele era um profissional que fazia isso o dia inteiro. Então, além de tudo, ele tinha uma prática tremenda. E nem sempre ele pensava nas palavras que estava copiando, no sentido das palavras. Mas muitos escribas faziam cópia com tal temor que eles, toda vez que iam escrever o nome de Deus, por exemplo, na cópia, então o Senhor disse... Ele ia copiar a frase, então o Senhor, antes de escrever a palavra Senhor, ele limpava a pena da caneta 7 vezes. E aí escrevia o nome de Deus. E este que fazia com temor, ele prestava atenção às palavras que escrevia. Então há 2 tipos de escribas. Aquele que faz a coisa mecanicamente, sem se importar ou se preocupar com o sentido ou a profundidade do que ele está fazendo, e aquele que faz com temor, sentindo cada palavra, analisando a palavra, se importando com o sentido da palavra. Você já viu que há pessoas que, apesar de serem boas, elas leem a palavra de Deus e dizem: eu não entendo nada, eu leio e não me diz nada. Por quê? Porque a pessoa não consegue alcançar a profundidade da palavra. Mas há pessoas que leem e sentem a palavra de Deus, sentem que é Deus falando na mesma hora com ela. A pessoa sente que este livro aqui não é como os outros livros do mundo. Este livro aqui é a santa palavra de Deus, a boca de Deus falando conosco. O Senhor Jesus está dizendo que aquela pessoa versada nas coisas do reino é como um pai de família
que do seu tesouro

tesouro. Olha só, do seu tesouro tira coisas novas e velhas. O escriba trabalhava sobre qual material? Fazendo cópia de qual material? Do Antigo Testamento. Neste caso aqui, o tesouro não é o coração. Neste caso aqui, o tesouro é a palavra de Deus. E quando ele ficava pesquisando no seu tesouro, no seu velho tesouro, a palavra de Deus é tesouro, é mais preciosa do que o ouro e a prata refinada. Então, quando a pessoa, o escriba, versado nas coisas do reino, começava a pesquisar naquele velho baú, começava a encontrar coisas novas e coisas velhas. Descobria coisas que outras pessoas não descobriam. Por quê? Você veja quanto tempo esta palavra está escrita. E por que que até hoje nós estamos falando em cima desta palavra? E não é somente aqui na Paz e Vida, não. O mundo inteiro hoje não há livro mais traduzido do que a palavra de Deus. Não tem livro mais impresso do que a palavra de Deus. Não tem livro mais distribuído do que a santa palavra de Deus. Então por que que este livro está em evidência a cada dia? Por que que este livro continua sendo importante até hoje? Por que que este livro continua sendo atual? Olha aqui, você lê a Bíblia Sagrada nesse baú aqui, nesse baú que está diante de você. Quando você começa a olhar, quando você sente que a palavra é de Deus, quando você olha este livro com temor, você é semelhante a este pai de família que do seu tesouro tira coisas novas e velhas. Então você começa a olhar, começa a procurar, e você começa a descobrir coisas que você nunca tinha pensado antes, coisas que você nunca havia imaginado sequer na tua vida, e você pensa assim: como é que pode? Eu já li esse trecho tantas vezes e hoje ele falou comigo de uma maneira nova, de uma maneira diferente. Por quê? O que que faz a palavra de Deus com você? A palavra de Deus te torna um sábio nas santas escrituras. A palavra de Deus faz você uma pessoa conhecedora dos mistérios do reino dos céus. A palavra de Deus faz de você um sábio, uma sábia. Olha, quando eu pego um pastor falando errado, quando eu pego uma pastora falando errado, eu digo: que pena. Não é porque não teve estudo, não. Não é porque não teve escola. É porque lê pouco a palavra de Deus. Uma pessoa que saiba apenas ler, ainda que não tenha frequentado nem primário, mas saiba pelo menos ler, se começar a se aprofundar nesta palavra, se começar a meditar de dia e de noite, se realmente debruçar-se sobre este livro e ler com temor no coração, a pessoa pode ser simples e humilde, pode ser, vamos dizer, um faxineiro, vai, pode ser um lixeiro, vamos dizer assim, ajudante do ajudante do ajudante do pedreiro, pode ser a pessoa mais humilde da terra, mas quando começa a ler a palavra de Deus, ela se torna sábia em nome do Senhor Jesus. A pessoa vai descobrir aqui coisas novas e coisas velhas. Esse é o mistério do livro. Se você começar a ler este livro, você vai virar professor de português. Brincadeira, não? Vai virar mestre. Vai falar direitinho. Uma pessoa quando fala muito errado é porque não conhece a palavra de Deus. Essa palavra faz a pessoa sábia. Mas olha o que Jesus disse aqui, ó. Por isso todo escriba instruído. Poxa, eu tenho que me instruir. Eu não posso permitir que apenas me instruam. Eu tenho que me instruir nesta palavra, eu tenho que ler esta palavra. Você tem que ler a Bíblia Sagrada na tua casa. Isso é um tesouro que está na tua frente. E daqui você pode tirar coisas novas e coisas velhas. Quando uma pessoa começa a cumprir esse desejo de estudar a palavra de Deus, eu quero me instruir nesta palavra, eu quero ler esta palavra, como que ela deve fazer? Olha aqui. Quem foi que inspirou

a Santa Escritura. Foi o Espírito Santo. Homens cheios do Espírito Santo escreveram a palavra de Deus. Receberam a palavra. E a palavra de Deus fala de coisas passadas, coisas presentes e coisas futuras. É um livro tão atual que ainda não se cumpriu totalmente. Há coisas aqui que ainda vão acontecer e este livro está avisando a humanidade. As coisas vão acontecer. Então, quando a pessoa começa a estudar nesta palavra e começa a aprender, ela vai recebendo mistérios na sua vida, vai crescendo na fé e vai se tornando uma bênção. Aí você diz: pastor, como é que eu faço para me tornar uma bênção na palavra? Ora, se foi o Espírito Santo de Deus que inspirou homens para escreverem, e esses homens cheios do Espírito escreveram, quando nós vamos ler, nós temos que depender do mesmo Espírito Santo, você concorda? Porque quem é o autor da palavra de Deus? É Deus. Para conhecer o autor da palavra, nós temos que depender de Deus. Quem age hoje na terra, trabalhando no tesouro do coração humano, é o Espírito Santo. Então, o homem e a mulher, antes de começar a ler esta palavra, tem que falar: Senhor, eu quero que o mesmo Espírito Santo que inspirou os escritores no passado para escreverem a tua palavra, eu quero que esse mesmo Espírito Santo agora me inspire para eu compreender os teus mistérios. E aí, quando você começar a ler a palavra de Deus, você vai estar mexendo nesse tesouro aqui, onde você vai encontrar coisas novas e coisas velhas. Quer um exemplo glorioso disso? Quer um exemplo maravilhoso? Quando a igreja cristã começou, ela escolheu 7 diáconos para trabalharem, e um deles chamava-se Filipe. E Filipe começou a trabalhar em Jerusalém, e Deus o usava tremendamente, as palavras de graça que saíam da sua boca. Mas um dia o Espírito Santo mandou ele para um lugar deserto. Olha, eu sei que você está feliz aí, que tem multidões te ouvindo, mas eu quero que você vá para um lugar deserto. E Filipe obedeceu e foi. E quando ele estava naquele lugar deserto, passou um homem numa carruagem, um homem muito rico, e esse homem estava lendo a palavra de Deus. Mas acontece que ele lia e não compreendia. E ele estava lendo a Bíblia da época. Ora, o escriba, ele fazia cópias sobre o Antigo Testamento. É no Antigo Testamento que está o Novo. Compreende esse mistério? O Novo Testamento está escondido no Antigo Testamento. E o Novo Testamento que existe agora, ele contém uma confirmação do Velho Testamento. Quando você hoje estuda o Novo Testamento, você está numa condição muito favorável, muito facilitada por Deus para a tua vida espiritual, porque você já tem tudo mastigadinho aqui, os mistérios. Mas antigamente não era assim, só havia o Antigo Testamento. Então tem um homem lendo a Bíblia da época e ele não compreende. Mas Filipe é um moço que está cheio do Espírito Santo, e ele está lendo a palavra de Deus, tirando coisas novas do velho tesouro. Ele está vendo coisas novas, e ele encontra aquele homem no caminho deserto que estava mexendo no velho tesouro. Mas naquele velho tesouro ele não encontrava nada, porque a mente dele estava bloqueada. Vamos ver isso comigo lá no livro de Atos, no capítulo 8, no versículo 30. Veja que exemplo tremendo de uma pessoa que vai tirar coisas novas do velho tesouro. Diz assim o livro de Atos, capítulo 8, verso 30. E correndo Filipe, ouviu que lia o profeta Isaías, e disse: entendes tu o que lês? E ele disse: como poderei entender se alguém não me ensinar? E rogou a Filipe que subisse e com ele se assentasse. E o lugar da escritura que lia era ele.

Este foi levado como ovelha para o matadouro, e como está mudo o cordeiro diante do que o tosquia, assim não abriu a sua boca. Na sua humilhação foi tirado o seu julgamento, e quem contará a sua geração? Porque a sua vida é tirada da terra. E respondendo o eunuco a Filipe, disse: rogo-te, de quem diz isso o profeta? De si mesmo ou de algum outro? Vamos ver lá no texto original. Que livro era esse que o homem estava lendo? Já vimos que era o profeta Isaías, capítulo 53, no versículo 7. Olha só. Era aqui. É isso que eu gosto na palavra de Deus. A Bíblia que Filipe vai estudar agora junto com aquele eunuco é a mesma palavra de Deus que nós estamos estudando agora. Não é maravilhoso isso? A mesma Bíblia que eles tinham é a Bíblia que nós temos. E olha o que diz aqui o texto original. Ele foi oprimido, mas não abriu a boca. Como um cordeiro foi levado ao matadouro, e como a ovelha muda perante os seus tosqueadores, ele não abriu a sua boca. Da opressão e do juízo foi tirado, e quem contará o tempo da sua vida? Porquanto foi cortado da terra dos viventes, e pela transgressão do meu povo foi ele atingido. E quando ele perguntou para Filipe: eu não estou entendendo, de quem que a escritura está falando? Filipe estava mexendo no mesmo tesouro, compreenda isso. Estava procurando coisas no mesmo tesouro, mas ele tirou coisas novas. Por quê? Porque ele estava cheio do Espírito Santo de Deus. E Filipe, abrindo a boca, falou o seguinte: olha aqui, o profeta Isaías, 700 anos antes de Cristo, ele escreveu esta profecia, que o Filho de Deus viria a este mundo. Ele seria preso, ele seria condenado, mesmo sendo provada a sua inocência, e sendo um homem bom, que ressuscitou até mortos, ele foi condenado à morte e morte de cruz, e ele esteve ali como um cordeiro mudo. Ele não abriu a sua boca, a sua vida foi tirada da terra, por causa da transgressão do povo da terra, ele foi ferido, ele foi atingido. E Filipe disse para ele: sabe de quem essa escritura está falando? Está falando de Jesus Cristo, o Filho de Deus. E se você receber Jesus como teu único Salvador, você vai ter a salvação da tua vida. E o homem falou: Filipe, que eu faço então para ser salvo? Porque a coisa nova entrou no coração dele. E Filipe disse: você precisa se batizar, porque Jesus ressuscitou dos mortos e disse assim: ide por todo mundo e pregai o evangelho, agora esse novo evangelho, tá? A toda criatura, o evangelho que já estava no Antigo Testamento, mas escondido. Filipe começou a revelar para o homem. Jesus disse: pregai o evangelho a toda criatura, quem crer e for batizado será salvo, e quem não crer será condenado. E o homem disse: olha aqui, Filipe, quanta água, você não pode me batizar agora nessa água? E Filipe disse: se você crer que Jesus Cristo é o Filho de Deus e o teu Salvador, é lícito, se você crer de todo o seu coração. E o homem disse: eu creio que Jesus Cristo é o Filho de Deus e o Salvador da humanidade, o Salvador da minha vida. E o homem foi salvo por uma palavra nova que estava no velho tesouro. Há uma condição para você começar a ter acesso a esse novo tesouro. Falando com você como escriba já. O que é um escriba? É uma pessoa instruída na palavra de Deus. No tempo de Jesus só fazia cópia. Mas um escriba, espiritualmente falando, no tempo atual, quem é? É uma pessoa instruída na palavra de Deus. Eu não sei se você está aqui pela primeira vez ou mais vezes, mas eu, pela fé, já estou te chamando de escriba. O que é um escriba? Uma pessoa que vai ser instruída na palavra de Deus. Uma pessoa que vai fazer uma cópia da palavra de Deus no seu coração, para tirar coisas boas do seu coração. Não coisas más, coisas boas, porque a palavra de Deus não tem coisas más.
e tirar coisas novas

do Velho Testamento. Cavar no tesouro da palavra de Deus. Mas para você ser um escriba instruído na palavra de Deus, existe uma condição. Vamos ver lá em Mateus capítulo 8, no versículo 19. Mateus 8, 19. Você viu que cada vez que eu te mando para um lugar do evangelho, da palavra de Deus, você está cavando no tesouro? O único segredo é este: a pessoa tem que ler a palavra, tem que pesquisar a palavra. Quando Jesus fez a comparação, que o escriba é semelhante a um pai de família que do seu tesouro tira coisas novas e velhas. Antigamente o pai de família tinha um baú onde tinham as coisas valiosas. Imagina você com um baú na tua frente e você está procurando uma coisa. Para procurar você não tem que revirar? Hã? Para procurar você não tem que ficar revirando? A palavra de Deus tem que ser revirada. Você tem que ir para lá e para cá. Então agora eu te mandei para essa nova leitura. Então vamos lá ver. Mateus 8, 19. E aproximando-se de Jesus, um escriba disse: Mestre, aonde quer que fores, eu te seguirei. E disse Jesus: As raposas têm covis e as aves do céu têm ninhos, mas o filho do homem não tem onde reclinar a cabeça. Eu quero te explicar isso, a resposta que Jesus deu. Em nenhum momento Jesus disse para o escriba: não, você não vai. Eu te proíbo de me seguir. Mas Jesus mostrou para ele o que significa seguir o Senhor Jesus. O que é ser instruído nas coisas acerca do reino dos céus. Qual é a regra do reino dos céus? Como que alguém que é deste mundo e entra no reino, como que ela tem que viver a partir de agora? Falou com o escriba. Por quê? Porque ele era um homem que conhecia o Antigo Testamento. Era um homem que conhecia a Bíblia. Então eu posso estar falando aqui com pessoas religiosas. Eu posso estar falando aqui com pessoas que conhecem a Bíblia. Assim como Jesus também está falando com esse escriba que conhece a Bíblia. Mas Jesus coloca imediatamente a condição para alguém segui-lo, porque o homem disse: seguir-te-ei para onde quer que fores. Ah, tá bom. E Jesus deu essa resposta. Então acompanhe comigo. O escriba é uma pessoa culta, é uma pessoa que conhece a palavra de Deus, é uma pessoa rica, tem uma condição social mais elevada. E esse escriba teve ainda a humildade de procurar Jesus. Por que nós estamos falando em humildade em procurar Jesus? Porque o escriba, sendo culto, inteligente, rico, bem vestido, olhou para os seguidores de Jesus e que foi que ele viu? Gente simples, humilde, pobre, alguns até analfabetos, de outro nível cultural. Por isso que Jesus falou rapidamente com ele: olha o que você tem que fazer. Olha aqui a condição. Esse escriba tinha um outro empecilho na sua vida. Ele pertencia a uma categoria religiosa que desprezava Jesus, que não queria saber daquele povinho, que achava que Jesus não era o Filho de Deus. Mas esse escriba, vendo, se convencendo que realmente Jesus era o Filho de Deus, ele decidiu procurar o Senhor e o chamou de mestre. Uma pessoa que conhecia a palavra chama Jesus de mestre, reconhecendo que Jesus conhecia muito mais a palavra. Então ele está sendo humilde e ele está indo contra a sua própria religião. Ele está indo contra o seu grupo religioso, porque o seu grupo religioso dizia: não vai atrás desse povo não. Então preste atenção, você pode ser culto, pode ser bem vestido, pode ser de um padrão social elevado, você pode ser conhecedor da palavra de Deus, e você pode ter até um preconceito contra os crentes, como a grande maioria sempre

teve. As pessoas pensam que nós somos um povinho, uma ralé, que nós somos um monte de ignorantes. As pessoas pensam isso. Não é de hoje. Não é de hoje que o Brasil e o mundo despreza os crentes e pensam que nós somos ignorantes. Mas nós não somos ignorantes, nós somos escribas instruídos na palavra de Deus. Nós conhecemos os mistérios do reino. Nós somos treinados nas coisas espirituais. E o Senhor Jesus quer pessoas assim. Então preste atenção. Você se convenceu, portanto, analisar que a tua religião não resolveu o teu problema. Não te deu paz, não te deu saúde, não te deu certeza da salvação, não preencheu o vazio da tua alma, não te acrescentou nada. Você chegava lá, era aquela mesma ladainha, você chegava lá, era aquela mesma monotonia, nada de novo. Eles não tiram nada de novo, não te apresentam nada de novo. Missa após missa, reunião após reunião, vai lá, é tudo igual. Tudo a mesma coisa, nada de novo, porque eles não tiram coisas novas, porque eles não têm o tesouro. E você cansou daquilo, chega de coisas velhas. Eu quero retirar coisas novas. Muito bem, nós estamos aqui para isso. Mas quem coloca a condição é o Senhor Jesus. Preste atenção, o versículo 20. As raposas têm covis e as aves do céu têm ninhos, mas o filho do homem não tem onde reclinar a cabeça. Jesus está dizendo: você quer me seguir? O meu reino não é deste mundo. As nossas posses não são deste mundo. Os nossos tesouros não estão neste mundo. Veja comigo aí em Mateus, no capítulo 6, no versículo 19. Olha o que Jesus falou: não ajunteis tesouros na terra, onde a traça e a ferrugem tudo consomem, e onde os ladrões minam e roubam. Mas ajuntai tesouros no céu, onde nem a traça nem a ferrugem consomem, e onde os ladrões não minam nem roubam. Porque onde estiver o vosso tesouro, aí estará também o vosso coração. Jesus está dizendo: meu amigo, me seguir por onde quer que eu for, você não pode criar raiz neste mundo. Jesus não está dizendo que ele é um coitadinho, que ele é pobre. Jesus não construiu uma igreja. Jesus não comprou um terreno. Jesus não comprou uma propriedade. Jesus não comprou uma casa. E quem tinha, ele dizia: vendam tudo o que tem, distribuam entre os pobres e sigam-me. Jesus, ele está mostrando que o seu reino não é deste mundo. E as pessoas que estão dispostas a segui-lo para onde quer que ele for, tem que segui-lo sem trazer as tralhas juntas, aqueles impedimentos, as coisas que atrapalham. Jesus está falando para o escriba: o filho do homem não tem onde reclinar a cabeça neste mundo. Até as raposas têm covis, as aves dos céus têm ninho, mas o filho do homem não tem nada disso. Está compreendendo? Veja se você entende. Quando Jesus nasceu, o seu pai adotivo José morava em Nazaré. A Maria morava em Nazaré. Eles tinham casa própria. Eles tinham uma grande carpintaria. José era um homem bem sucedido financeiramente. Mas Jesus não quis nascer em Nazaré. Ele quis nascer em Belém. Nenhum berço próprio ele teve. Nenhum berço próprio ele quis. Compreenda isso. Ele não quis criar posses neste mundo. Quando José morreu e deixou a carpintaria para Jesus, porque ele era o filho primogênito, e Jesus tinha mais 4 irmãos homens, fora muitas irmãs, Jesus, sendo o filho mais velho, o primogênito, tinha herança dobrada em relação aos outros irmãos. Mas ele pegou, depois de alguns meses ou anos, não sabemos a que época José morreu, e ele pegou a carpintaria e passou para os irmãos, falou: vocês toquem isso. Ele não quis, ele largou. E durante toda a sua vida não adquiriu nada. E incentivava as pessoas a deixarem tudo para segui-lo. E até na hora em que morreu, mesmo tendo a sua morte planejada com antecedência, desde antes da fundação do mundo, mesmo sendo uma morte que ele mesmo

estava anunciando com 3 anos de antecedência. Mesmo sabendo qual seria o dia da sua morte, Jesus não comprou nem um jazigo no cemitério. Não comprou nem uma sepultura. A manjedoura na qual ele nasceu era emprestada, e a sepultura onde ele foi colocado também era emprestada. Pertencia a José de Arimateia. Então Jesus está dizendo: os meus seguidores são diferentes. Não pensam em construir castelos neste mundo. Os meus seguidores não pensam em fazer patrimônio neste mundo. Os meus seguidores, os que querem me seguir de verdade, eles têm que estar dispostos a deixar tudo. E quando Jesus colocou esta palavra aqui, o escriba, que era um homem culto, que conhecia o Antigo Testamento, ele compreendeu que ele tinha que deixar a religião dele. Ele era religioso, preste atenção. Jesus está mostrando para ele que a religião não salva. Ele era um homem rico. Jesus está agora convidando aquele homem rico a ser pobre. Preste atenção. E Jesus está dizendo para ele: você vai ter menos direito do que eu tenho neste mundo. Se eu que sou o mestre, se eu que sou o rei, não tenho nem onde reclinar a cabeça, como então os meus seguidores vão viver? A palavra de Deus aqui não nos diz se esse homem foi embora ou se continuou seguindo Jesus. A mim me parece que ele não quis seguir Jesus. Apesar de ter falado aqui, ó, mestre, aonde quer que tu fores, eu te seguirei. Mas eu penso que ele não seguiu Jesus. Porque se ele tivesse seguido, ele entraria na história do Evangelho como um dos discípulos de Jesus. Ele teria se tornado um personagem histórico, um personagem universal, um personagem eterno. Mas eu tenho para mim que ele não quis. A condição para uma pessoa ser salva, para uma pessoa se tornar uma escriba no sentido espiritual, no sentido hoje de copiar a palavra de Deus no coração, de tirar coisas novas e velhas desse tesouro, a condição é ter o desprendimento sincero de seguir o Senhor Jesus de verdade, sem a ilusão de criar tesouros neste mundo, de criar raízes nesta terra. Preste muita atenção. Jesus não mudou. Jesus não alterou o evangelho. Em nenhum momento ele disse para os seus seguidores: agora vocês comprem bastante terreno, vocês construam muitas catedrais, construam muitas igrejas. Jesus não mudou a ideia dele. Ele não disse nada disso. Jesus não mandou você ajuntar tesouro nesta terra, neste mundo. Preste atenção. Por quê? Porque não há futuro para esse planeta. Não há esperança para este mundo. Preste atenção. Este livro que nós estamos lendo, revirando, procurando, nós tiramos aqui coisas novas, estamos tirando coisas novas. Este livro fala do passado, do presente e do futuro. Este livro é o jornal mais atualizado do mundo. Tem notícias aqui que o mundo ainda não deu, mas o livro já deu com antecedência. Este livro é misterioso, é rico, é saboroso. É a palavra de Deus. Um dos mistérios, uma das palavras, um dos tesouros aqui contidos diz que a qualquer momento o céu vai recolher o Senhor Jesus nas nuvens. Ele estará escondido dos olhos de toda a humanidade, e ali oculto, rodeado por milhares de milhares de seus anjos, ele vai dar a ordem: vão para os quatro cantos da terra e voem sobre as nuvens dos céus e toquem as trombetas nos quatro cantos da terra, e comecem o arrebatamento da minha igreja. Recolho o meu povo daquele mundo, aqueles que estavam dispostos a viver uma vida totalmente entregue no meu altar. Pessoas que têm raízes neste mundo não vão subir, porque a pessoa só espera deste mundo. O Senhor Jesus quer levar para as nuvens dos céus pessoas que têm uma nova esperança. E pesquisando este tesouro aqui, eu estou na nova esperança, eu estou no aguardo.

desta bênção, e eu quero compartilhar esse tesouro com você. Preste atenção. Evangelho de João, capítulo 14. Jesus disse: não se turbe o vosso coração. Credes em Deus, crede também em mim. Na casa de meu Pai há muitas moradas. Se não fosse assim, eu vou-lo teria dito, pois vou preparar-vos lugar. E se eu for e vos preparar lugar, virei outra vez e vos levarei para mim mesmo, para que onde eu estiver, estejais vós também. Oh, glória! Nós estamos esperando, eu estou esperando a trombeta tocar e subir ao encontro do Senhor Jesus nos ares. Jesus está dizendo: você quer me seguir? É assim. Esse livro tem tantos tesouros que eu te aconselho a lê-lo mais. Não apenas para ser um professor de português. Não para ser apenas uma professora de língua portuguesa. Não apenas para aumentar a tua cultura, mas para tirar coisas novas daí de dentro. Mas Deus não vai dar coisas novas enquanto você for uma velha criatura. Aquele eunuco lendo profeta Isaías capítulo 53 verso 7, ele falou: não entendo nada. Como que eu vou entender se alguém não me explicar? Por isso que tem que pregar a palavra. Deus sabe que a pessoa sozinha lendo o livro, ela não vai compreender as coisas, porque é uma velha criatura. O eunuco não compreendia as coisas novas, porque ele era uma velha criatura. Mas quando ele ouviu falar de Jesus, e aqui na leitura que fizemos em João capítulo 14, no versículo 1, Jesus disse: credes em Deus, crede também em mim. E mais ninguém, nem Maria, nem Pedro, nem Paulo, nem Tadeu, nem Benedito, nem Expedito, nem Aparecida, nem Iemanjá, nem em Buda. Jesus não falou para você crer em Maomé. Jesus disse: credes em Deus e crede também em mim. Só em mim. Quando o eunuco ouviu a pregação rápida que Filipe lhe fez ali na carruagem, ele viu um pouco de água e disse: eu quero me batizar. Na mesma hora, não ficou passando uma semana, duas, três meses. Não fez cursinho bíblico de batismo, não fez nada disso não. Na mesma hora, eu quero me batizar. Posso? Filipe disse: é lícito se crês de todo o teu coração. Ele disse: eu creio. Ah, agora eu estou vendo, eu creio. Jesus também é o meu Salvador. Aí ele se tornou uma nova criatura. Eu garanto para você que depois daquele batismo no meio da estrada, o homem continuou lendo a escritura sagrada, mas agora compreendendo tudo, tirando o Novo Testamento ali do Velho, porque o Novo Testamento está inteirinho no Velho Testamento. É só procurar, quem revirar esse tesouro acha. Você que está aqui hoje, não existe outra palavra para você. Não existe outra. Jesus disse no Evangelho de João, capítulo 14, verso 6: eu sou o caminho, a verdade e a vida, e ninguém, não tem jeito, e ninguém vem ao Pai a não ser por mim. Não dá para você ir para o céu usando como intermediária a Maria. Você não chega nem em Jesus. Com todo o respeito que eu tenho por Maria, ela não é, nunca foi e nunca será intermediária de ninguém. Jesus a tratava como mulher, tratava a própria mãe como mulher, mostrando a distância entre eles. Não existe outro caminho. Ele falou: ninguém vem ao Pai a não ser por mim. A não ser por mim. Credes em Deus, crede também em mim. Só em Jesus. Por isso que uma pessoa tem que ouvir a pregação, não importa se ela é culta ou ignorante, se é rica ou se é pobre, se é religiosa ou não,

ela tem que ouvir a pregação e tem que responder sim ou não a este convite. Você quer receber o Senhor Jesus como teu único Salvador? Você quer entregar a tua vida ao Senhor Jesus? Declarar que Jesus é o teu único Salvador, não há outro Salvador.

Salvador, o Evangelho diz que você será salvo. E deixando de ser uma velha criatura, passando a ser uma nova criatura, você vai conseguir tirar coisas novas do velho tesouro. A palavra de Deus vai ser nova para você. Jesus disse uma vez para um homem velho, religioso, temente a Deus. Jesus disse: Nicodemos, necessário vos é nascer de novo. Quem não nascer de novo não pode ver o reino de Deus. Como é que a pessoa nasce de novo? Ouvindo a palavra, entregando a vida para Jesus. Evangelho de João, capítulo 1, verso 12. Mas a todos quantos o receberam, deu-lhes o poder de serem feitos filhos de Deus. Só assim você pode nascer de novo. Não é através de uma religião ou de uma igreja. É através do ato de receber Jesus como teu único Salvador. Todo mundo quer Jesus. Lógico que quer. Só que para você receber esse poder de se tornar uma nova criatura, receber o poder de se tornar filho de Deus, você tem que manifestar publicamente a tua fé, que você recebe Jesus como teu Salvador. Não pode ser escondido, não pode ser na moita, não pode ser secretamente. Tem que ser publicamente. Jesus disse: quem me confessar diante dos homens, também eu confessarei diante do meu Pai que está nos céus. Tem que ser publicamente. A coisa está bem clara para você. Você tem que receber Jesus como teu Salvador. Eu não quero dar mais do que já foi dado, porque já é suficiente. Aquele eunuco na viagem da carruagem não recebeu nem isso. E ele creu, se batizou e se tornou um novo homem. Voltou para o seu país uma nova criatura. Hoje você vai voltar para a tua casa uma nova pessoa. Se você levantar a tua mão para dizer: eu quero receber Jesus como meu único Salvador. Isso tem que ser feito. Então eu vou perguntar. Você responde sim ou não com um gesto de mão, levantando a tua mão. Quantos aqui querem receber o Senhor Jesus como único Salvador? Levante a sua mão direita assim, bem alto. Olha que maravilha, gente. Isso é que eu gosto. É isso que o Espírito Santo gosta. Vamos aplaudir o Senhor Jesus. Olha quantas mãos levantadas. Cada pessoa que levantou a mão, por favor, saia do seu lugar e venha aqui na frente agora em nome de Jesus. Cada pessoa que ergueu a mão, cada pessoa que ergueu a mão, saia do seu lugar e venha aqui na frente em nome de Jesus. Isso. Olha as almas chegando. Olha pessoas aqui nascendo de novo. Nós vamos assistir um parto espiritual agora. Oh, maravilha. Oh, bênção, vamos aplaudir mais o Senhor Jesus. Vem, minha irmã, vem, meu irmão. Tem mais gente chegando? Se tem, aproveita agora. Deixa eu dizer uma coisa. Há pessoas aqui que já foram escribas, instruídos acerca dos mistérios do reino dos céus, mas voltaram para a sinagoga, voltaram para o velho mundo, para a velha vida. Estou falando agora com você que está desviado, desviada, afastado, afastada. Não importa qual foi o motivo, se você se decepcionou em alguma igreja, se você foi excluído, suspenso, se aconteceu alguma coisa lá e você não gostou, ou se simplesmente você enfraqueceu na fé e desviou, não importa o motivo. O que importa é que hoje o Espírito Santo de Deus está te chamando para voltar a fazer parte da igreja, para esperar a volta.

0: volta gloriosa do Senhor Jesus, que você sabe, porque você já foi escriba instruído nos mistérios do reino. Você sabe que a volta de Jesus vai acontecer a qualquer momento, no abrir e piscar de olhos. E você já faz tempo que não toma ceia, você faz tempo que não tem mais comunhão com o Senhor Jesus, e você sabe, você conhece a palavra, você não pode continuar desse jeito. Então agora, em nome de Jesus, você que está afastado, afastada da Paz e Vida ou de outra igreja, não importa, hoje é a hora do teu retorno, é a hora da tua volta. Saia do teu lugar e venha aqui para frente agora, em nome do Senhor Jesus. Venha. Isso. Isso, essa é uma hora gloriosa. Venha. Oh, glória. Isso, venha, saia do teu lugar, venha. Hoje você está voltando para a igreja que vai subir. Isso, volte, volte para a casa do Pai. Volta correndo, isso, venha, venha. Oh, glória, que maravilha. Oh, glória. Aleluia, a igreja está em festa. O céu está em festa. Oh, glória. Agora, eu vou convidar vocês para dobrarem os joelhos aqui na frente. Dobra o teu joelho. Coloque a mão direita sobre o teu coração. Feche os teus olhos. Ore assim comigo. Meu Deus e meu Pai, eu ouvi a tua palavra e ela foi nova no meu coração e me encheu de coisas boas. E é com esta fé que eu recebi o convite e aceitei. E vim aqui na frente, dobrei o meu joelho para declarar diante dos homens que eu recebo o Senhor Jesus como meu único e suficiente Salvador. E pela fé eu creio que estou recebendo o poder de me tornar também filho de Deus. Meu Pai querido, meu Deus da glória, escreve o meu nome no livro da vida, porque do mesmo modo que eu confesso agora o nome de Jesus aqui na terra, eu sei que o Senhor Jesus aí no céu está confessando o meu nome. Meu Pai Santo, meu Deus querido, me guarde neste caminho, nessa jornada. Não me deixe desviar, não me deixe desistir, porque a partir de hoje eu faço parte do reino dos céus e eu quero ser um escriba entendido, instruído acerca do reino dos céus. Pai Santo, Deus querido, me revela os mistérios da tua palavra e me faz hoje voltar para minha casa como uma nova criatura, salva, lavada e remida pelo sangue de Jesus. Amém.
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4: A excelentíssima juíza eleitoral da 107ª Zona Eleitoral de Itaperuna e São José de Ubá informa a todas as eleitoras e eleitores do município de Itaperuna que, em determinação à resolução TSE número 23.751 de 2026, esta Justiça Eleitoral fornecerá transporte para os eleitores das zonas rurais no dia 4 de outubro, primeiro turno, e 25 de outubro, eventual segundo turno, das eleições gerais de 2026, para viabilizar o exercício do voto e combater as ilegalidades de transportes ilícitos. Informa ainda que as linhas, itinerários e horários são: Linha 1, Itaperuna, Retiro do Muriaé, Origem, Escola Municipal Fazenda Floresta. Saída da origem, 8h11. Destino, Colégio Estadual José Garcia de Freitas e Casa de Oração. Saída do destino, 10h14. Linha 2, Itaperuna, São Pedro. Origem, Praça Central de São Pedro. Saída da origem, 8h11. 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Linha 3, Itaperuna, Jabuticaba. 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Destino, CIEP São Mateus. 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Linha 4, Itaperuna, Capivara. Origem, Capivara. 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Linha 5, Itaperuna, Córrego Seco. 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

0: 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A Justiça Eleitoral reforça que o transporte será disponibilizado exclusivamente para garantir o deslocamento das eleitoras e dos eleitores residentes nas áreas rurais até os locais de votação, contribuindo para o pleno exercício do direito ao voto e para a segurança e a regularidade das eleições gerais de 2026. Os eleitores deverão observar os itinerários e horários estabelecidos para cada linha e utilizar o transporte eleitoral de acordo com as orientações da Justiça Eleitoral.
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2: Onze, treze.

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5: A oração da noite, baseada no Salmo 91. Aquele que habita no esconderijo do Altíssimo, à sombra do Onipotente descansará. Meu Deus e meu Pai, boa noite. Eu me coloco em oração neste momento, no recanto da minha mente e coração, onde o Senhor tem morada, e peço que a tua sombra me cubra, pois no local onde o Senhor se faz presente, é um local onde me sinto seguro. Na intimidade da minha alma, com a sua presença, eu me coloco sob a tua sombra, que me refrigera, me dá alívio, descanso e paz. Protegido por ela, me sinto seguro. E diante de todo o poder que só tu tens, eu me entrego ao descanso e à regeneração de tudo na minha vida. Direi do Senhor, Ele é o meu Deus, o meu refúgio, a minha fortaleza, nele confiarei. Ao fazer morada no teu esconderijo, eu me sinto seguro. A minha força vem de ti, por isso peço que me carregue, me recarregue. É aqui onde quero estar, é aqui onde preciso estar para poder me revigorar. Pois na hora em que precisar sair, não irei estar da mesma forma que entrei. Minha confiança está toda depositada em ti. Com seu olhar de infinito amor, me fita os olhos e faz-me entregar.

corpo e espírito. Estou entregue em tuas mãos, pois eu confio e confiarei. Sei que tudo tu podes mudar. Tem poderes para isso. Porque ele te livrará do laço do passarinheiro e da peste perniciosa. As ciladas da vida não vão mais me prender. As armadilhas dos caminhos não me manterão afastado da tua presença, pois estarei atento e vigilante para não permitir que nada nem ninguém possa me afastar do teu amor. As corrupções morais, físicas, as mentiras, as covardias, as más línguas, os pecados não me prenderão, pois tu me libertas de tudo isto no poder do teu santo nome. Pessoas desonestas, mal intencionadas, maldosas, não prevalecerão. Nenhuma enfermidade, perigo, violência, acidente, devastação, nada disso me atingirá, pois minha morada é junto a ti, sob tua sombra. Ele te cobrirá com suas penas, e debaixo das suas asas estarás seguro. A sua verdade é escudo e broquel. Pois assim me sinto, debaixo de tuas asas, protegido, guardado, amado. É esse sentimento que quero trazer para este momento de proteção. Que me sinta seguro e aquecido sob as penas das suas asas. E que prevaleça a justiça na minha vida. A verdade se faça presente e seja a minha defesa. A minha defesa e proteção é a verdade e a justiça. O Senhor, que é o justo juiz, defende minhas causas e impede que seja injustiçado, desonrado e desrespeitado. Não temerás espanto noturno, nem seta que voe de dia. Nenhuma treva, nenhuma escuridão fará abalo na minha vida. A luz de Cristo ilumina a escuridão que possa me rondar e existir na minha vida. A luz de Cristo ilumina os caminhos para minha vida, minha família, meu trabalho, minha saúde, minhas finanças, minha mente. Onde faço abrigo é um local de segurança e repouso. A escuridão não encontra morada sob a luz de Cristo. Que os perigos da vida não tenham a mim como um alvo. Todas as formas de violências, perigos, perturbações, influências negativas não me acertem, não me atinjam e nem me ofereçam perigo algum. Nem peste que ande na escuridão, nem mortandade que assole ao meio-dia. Não temo tramas nem planos contrários a mim. Os que maquinam para me atingir não terão sucesso, pois reafirmo, eu confio em Deus. Fortaleça a minha saúde, para que eu possa seguir de pé, lutando e batalhando a minha vida, o meu caminho. Para isso, a saúde é essencial. Com a tua proteção, poderei seguir em frente e fortalecer.

esquecido, não sendo tocado por nenhuma enfermidade grave, que me impeça de alcançar as grandes coisas que tens preparado para mim e que só o Senhor é conhecedor. 1.000 cairão ao teu lado e 10.000 à tua direita, mas tu não serás atingido. Me invada com teu Espírito Santo, que eu seja digno de ser morada do teu Espírito Santo. O Senhor é todo-poderoso e habita em mim. Nada nem ninguém pode me tocar. Passo pelo fogo, passo pela água, passo pela tormenta e sigo o meu caminho, pois nunca estou só. A minha fé é a minha proteção diante de todas as maldades e perigos do mundo. A minha fé é a minha fortaleza. E aonde quer que eu esteja, estarei com a presença do teu Santo Espírito comigo, a me guiar, a me inspirar, a me iluminar. Somente com teus olhos olharás e verás a recompensa dos ímpios. Eu espero em ti, meu Senhor, e não compactuo com atos de impiedade. Que cada um colha a recompensa de acordo com seus atos, e que cada vez mais minhas atitudes me aproximem de ti. Aqueles que praticam o mal vão encontrar o que tanto buscam, mas eu não estarei envolvido com eles. Porque tu, ó Senhor, és o meu refúgio. O Altíssimo é a tua habitação. Nenhum mal te sucederá, nem praga alguma chegará à tua tenda. Mergulhado no teu Santo Espírito, eu estou totalmente entregue à tua graça. O Senhor habita em mim e eu habito em teu Espírito. Que nessa temporária passagem aqui na terra, eu tenha meus passos guiados e guardados por ti e por todos do teu reino de amor. Porque aos anjos dará ordem a teu respeito para te guardarem em todos os teus caminhos. São eles, do teu reino, que me guardam, obedecendo suas ordens expressas. Eles obedecem suas determinações e eu as vejo sendo cumpridas em minha vida. No meu caminhar, no meu pensar, no meu repousar, tudo está protegido e guardado por teus anjos. Eles te sustentarão nas suas mãos, para que não tropeces com o teu pé em pedra. Me guiam e me guardam, companheiros de jornada, amando do Deus Todo-Poderoso. Eu não cairei, não tropeçarei, porque sou amparado e guardado como algo valioso aos teus olhos. Pisarás o leão e a áspide, calcarás aos pés o filho do leão e a serpente. Nenhum inimigo prevalecerá, nenhum mal alcançará sucesso, nenhuma armadilha terá êxito contra mim. Se inimigos vêm de encontro a mim, é na tua autoridade que posso confiar. Nós somos feitos à tua imagem e semelhança e seguimos os teus ensinamentos. Na autoridade dada no nome do Senhor Jesus Cristo, inimigo algum prevalecerá. Pois que tão encarecidamente me amou, também eu o livrarei. Pô-lo-ei num alto retiro, porque conheceu o meu nome. Ele me invocará e eu lhe responderei. Estarei com ele na angústia. Livrá-lo-ei.

glorificarei. Isso é promessa de vida que o Senhor nos faz. Meu Pai, resposta das minhas orações. É o Senhor quem afirma que me livrará e me guardará, que estará comigo nos momentos difíceis e irá me proteger, me ajudar a superar as adversidades da vida. E eu darei glórias ao seu santo e poderoso nome. Descanso totalmente entregue em tuas mãos, com a confiança de que estou guardado e protegido, e de que a cada novo dia não passarei só por tudo novamente. O Senhor estará comigo e eu estarei em ti. Obrigado, Senhor.

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1: Meia-noite. 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
2: Cinco meninos estavam comprando pipas, papagaios, quadrados, não é? Cada região chama de um jeito. Mas eram papagaios, pipas, quadrados com logotipo de clube de futebol. E um comprou um logotipo do Palmeiras, o outro comprou um papagaio com logotipo do Flamengo, outro comprou um quadrado com logotipo do Curitiba e assim por diante. Cada um com um clube diferente. E cada um disse: ah, o meu vai ganhar, porque o meu é do Palmeiras. E o outro disse: não, o meu é do Flamengo, o meu que vai ganhar. O meu vai muito mais alto. E o outro falou: não, o do Santos é que vai ganhar. E o outro falava: não, o do Curitiba é que vai ganhar. E assim eles foram apostar no campinho. Qual papagaio, qual pipa, qual quadrado iria voar mais alto? E todos eram iguais, só mudava o logotipo, só mudava o clube. Aí os cinco meninos estão lá, empinando os papagaios, empinando as pipas, e eles foram subindo, foram subindo, foram subindo, foram subindo, foram subindo, e subiram iguais. E não saíam ali daquele nível. Estavam sempre juntos. Às vezes um subia mais, abaixava e depois o outro ia. Mas na média estavam todos equilibrados. Aí os meninos não entenderam. Poxa, peraí. Vamos pedir uma explicação pro homem que fez essas pipas. Porque eu pensei que a diferença do clube iria fazer subir mais alto. Vamos falar com ele. Foram conversar com um homem que fazia as pipas, os papagaios, os quadrados. Por quê que todos eles subiram iguais? Por quê que um não foi mais alto do que o outro? E o homem, o que fez as pipas, respondeu: olha só, o que faz uma pipa subir mais ou menos é o vento. E o que faz ir mais longe ou mais perto é a linha que você dá. A diferença não está na cor da pipa, na cor da seda, no logotipo do clube. A diferença está no vento e na linha. Vocês entenderam? Ah, entendemos. Quer dizer que é o vento e a linha que faz a diferença. Isto mesmo, disse o homem. E o homem, que era cristão, aproveitou e disse aos meninos: por que que todos nascem iguais e uns vencem e outros não? Por que que todos, sendo semelhantes, fazem diferenças na vida? Não é por causa da cor e nem por causa da situação. O que faz a diferença é o vento e a linha. Vocês sabiam, crianças, disse o homem, que o vento é o símbolo do Espírito Santo? O vento que você tem do Espírito Santo é que vai fazer a diferença na sua vida. Se você não tiver o vento do Espírito Santo, você não vai subir, não, vai ficar no chão. E se você não tiver a linha, que é a fé, você não chega longe. A linha é a fé. Quanto mais linha você tiver, quanto mais fé você tiver, mais longe você irá. Compreenderam? Aí os meninos, compreendendo perfeitamente a lição, foram empinar pipas, foram empinar os quadrados, os papagaios, e pelo resto da vida levaram aquela

faz a diferença é o vento do Espírito e a nossa fé. Se você não tiver fé, você vai ficar nos limites. Nunca vai superar a expectativa. Se você tiver uma grande fé, você vai passar do horizonte. Você vai chegar aos confins da terra. E se você tiver o vento do Espírito soprando na tua vida, você vai atingir as maiores alturas. Deus dá condições iguais para todo mundo. Você é que vai dizer quanta linha você quer dar na tua pipa, no teu quadrado, no teu papagaio. Ter fé depende de você. Jesus disse: se tiverdes fé do tamanho de um grão de mostarda, direis a este monte: monte, desarraiga-te daí e lança-te no mar. Se você não duvidar no seu coração e crer que se fará aquilo que diz, tudo o que disser lhe será feito. Tá compreendendo? É você que dá a linha para tua pipa. É você que solta a linha. Se você tem medo de soltar a linha, achando que vai perder a pipa, você não vai para as maiores alturas, não. Tanto é que Jesus sempre falava: não tenha medo, não temas, crê somente. Então, solta a tua fé. Solta aí a linha da tua pipa. Dá a linha, dá a linha. Agora, o vento está soprando. E cada vez mais a teu favor. Solta a linha, aumente a tua fé, tenha fé, creia, porque a vitória é tua em nome de Jesus.

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2: 6:08.

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1: Meia-noite 24.

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1: 6:57.

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1: Uma hora.

Salmo 14 diz assim: diz o insensato no seu coração: não há Deus, não existe Deus. Corrompe

e praticam a abominação. É a tua palavra, Senhor, e a tua palavra é a verdade. Por isso, fala conosco aqui nesta manhã e glorifica o teu nome. Quem entrou aqui enfermo, Senhor, saia curado. Quem entrou abatido, possa sair daqui com a cabeça erguida. Quem entrou aqui precisando de uma resposta, que essa resposta venha para o seu coração. Em nome de Jesus Cristo. Amém. Então diz o texto, olha. Diz o insensato no seu coração, não há Deus. E por que ele diz isso? Porque ele pensa assim, porque a pessoa pensa dessa maneira, então começam a acontecer as consequências. Diz o insensato, Deus não existe. Então começam os problemas. O primeiro, olha, corrompem-se e praticam abominação. Eles se corrompem. A pessoa que não crê em Deus, facilmente ela é corrompida. É a primeira consequência. Às vezes você se escandaliza aí, olha, com tantas coisas que acontecem no governo, tantas coisas que acontecem. Às vezes você sofre injustiça, você ajuda alguém, aquela pessoa, ao contrário de lhe retribuir, ela não lhe respeita, ela não o valoriza. Olha aqui, olha. Diz o insensato no seu coração, não há Deus. Não existe Deus. Então aquela pessoa se corrompe. Sua mente é corrompida. Suas atitudes são atitudes de pessoas que não estão em comunhão com Deus. Diz o insensato, por isso que a pessoa é insensata. Corrompem-se. E aí vem o texto seguinte, praticam abominação. O que é abominação? É alguma coisa própria de um louco. Alguma coisa própria de uma pessoa que não raciocina. É uma pessoa que comete um ato que você se pergunta e diz, será que é possível alguém fazer isso? Será que uma pessoa com a mente sã faria isso? É um filho psiquiatra que mata o pai na Bahia. Você fala, mas uma pessoa não pode fazer isso. Professor universitário. Um homem matar o próprio pai, atirar no pai. Um pai relacionar-se com uma filha. São coisas que não cabem na mente de uma pessoa normal. Você fica se perguntando, por que a pessoa faz isso? Então os atos insanos, olha, diz um insensato, o louco, não existe Deus. Então aquela pessoa que não crê em Deus, ele se corrompe facilmente e começa a praticar abominação. Aí você vê as pessoas agindo, faz um filme pornográfico e põe lá animais no filme, você diz, mas como pode? É porque a pessoa não tem temor de Deus, ela não crê que Deus existe. Então ela não mede as consequências, ela vai vivendo. Esse é um drama, o maior drama da sociedade, não crer em Deus. O temor do Senhor é o princípio da sabedoria. Então nós temos temor de Deus. Muitos aqui, muitas vezes tinham fraquezas, mas você não pode obedecer às fraquezas, porque você tem um Deus, você ama o Senhor, eu amo a Deus. Eu não posso fazer tudo que minha carne pede. Eu não posso fazer tudo que os outros fazem, porque eu sei que existe Deus. Existe Deus, então eu não quero me corromper e não quero fazer abominação. E muitos aqui hoje, olha, estão sofrendo consequências terríveis porque eles confiam em Deus. Quantos não se venderam na sua empresa? Nós temos um irmão aqui na igreja que é pobre, que não tem carro, que é uma pessoa que trabalhador, batalhador, e ele ocupa uma função numa empresa federal, que é a empresa, a função de comprador. Ele é o comprador daquela unidade federal.

E o diretor dele disse: olha, você tem que gastar esse dinheiro. Nós temos que gastar esse dinheiro, porque senão o governo para de mandar. Se vire e gaste o dinheiro, porque senão no ano que vem nós vamos receber menos verbas. Se vire e gaste. Em outras palavras, o que o diretor está dizendo? Vamos comprar muito e vamos mandar as necessidades para lá e falar que o orçamento não dá. Se vire, fale comigo. E essa pessoa é uma pessoa que não tem nem carro, fica com um carro emprestado. E ele ocupou uma posição que muitos queriam ocupar. E ele ali, olha, permaneceu firme, inabalável, não se corrompeu, nunca se vendeu. Muitos vendedores iam lá e diziam para ele: compra e eu aumento o preço, eu vou superfaturar e nós vamos, e eu repasso para você a parte do lucro. Mas ele não aceitou. Preferível andar a pé, porque ele crê em Deus. Quando nós cremos em Deus, muitas vezes as lutas são grandes. Daniel, ele creu em Deus. Ele não se curvou diante de uma imagem de escultura. Sadraque, Mesaque, Abdenego, era muito cômodo para estes moços. Era muito simples: ah, todo mundo está ajoelhado, vamos ajoelhar também. Depois a gente levanta e Deus entende, Deus conhece as fraquezas. Mas não, eles se mantiveram firmes, porque eles acreditavam em Deus. Está vendo como que acredita em Deus? Está vendo a importância de acreditar em Deus? A minha experiência com respeito a isso é muito forte. Eu era um garoto, toda vez que eu passo na rua Jacuí, no bairro Ipiranga, eu era jornaleiro. E eu sempre acreditei em Deus, ainda que eu não o obedecesse na minha juventude, porque eu não conhecia, eu adorava Deus. Eu vim me converter com 19 anos, mas eu sempre tive temor de Deus. Sempre eu pensava nas coisas de Deus. Eu me lembro uma vez que eu entreguei os jornais, eu entregava os jornais na rua Jacuí. Eu começava no colégio Santa Maria e terminava lá na garagem do ônibus Ipiranga. Não existia Avenida Cristiano Machado. Eu me lembro uma vez que eu entreguei os jornais durante a semana e eu passava para receber. E uma mulher disse, quando eu falei para ela que ela tinha que pagar os jornais, o marido dela já estava acertando comigo, e eram, parece, 6 jornais, e ela disse: são 5, menino ladrão. Eu disse: não, eu não estou roubando. Ela disse: você é ladrão, você põe 5 jornais e cobra 6, e meu marido é muito bobo de estar te pagando. Eu, um garoto, olha. E eu saí dali sem receber os jornais. Eu falei: não, não quero receber então nenhum. Eu sabia que Deus, ele existe. E se uma pessoa faz isso com a gente sem ter certeza, você é acusado de ladrão. Isso foi uma coisa que marcou na minha vida. Na verdade, Deus transformou aquilo numa situação de vitória mais tarde. E uma outra vez que eu estava brincando com uma criança, uma menina, e brincava com a criancinha, olha. Olha como Deus existe. E você, eu brincando com a menina, fazendo, brincando, sempre gostei de crianças. E uma mulher falou: olha, ele está ensinando a menina a falar palavrões. Uma garotinha, eu nunca, jamais faria isso. E a mãe da menina veio, tirou a menina do meu colo e me chamou de todo enquanto é nome. E eu falando com a pessoa que eu não falei. Mais tarde, Deus pôde mostrar tudo isso e a pessoa ficou envergonhada. Quando você crê em Deus, você sofre as consequências muitas vezes. Mas no momento certo, Deus vai te levantar e vai te exaltar e vai te honrar. Então, olha, nós não somos insensatos. Nós estamos passando muitas lutas. Um outro irmão aqui da igreja, servo de Deus, que passa muitas lutas financeiras, dedicou sua vida aí para o trabalho. E lá no banco onde ele trabalhava, todos se corrompiam. Uma pessoa depositava o dinheiro, e ao contrário dos gerentes aplicarem o dinheiro no banco, eles pegavam aquele dinheiro e emprestavam a juros altíssimos. E ele estava ali, ele disse: eu não concordo com isso, eu não vou fazer agiotagem dentro do banco. E ele ficou o único na contramão, ou melhor, na mão certa, e os outros na contramão. E com isso ele foi mandado embora. Passou necessidades, porque não é fácil arranjar uma posição de gerente de banco depois que uma pessoa perde essa posição. Mas é melhor não se corromper do que tomar alguma atitude louca. É melhor

se corromper do que ser um juiz como o juiz Nicolau, que não tem paz, que não pode sair para comer uma pizza. É melhor do que um Nader, Sérgio Naia, né? Naia, lá do Rio de Janeiro, que está doente. Alguém se assentou um dia desse e foi hospedar-se em um hotel em Brasília e ficou, me parece o pastor Elianer, ficou lá e viu o homem, outrora forte, outrora vistoso, agora um homem cadavérico, doente, oprimido. Então, olha, diz o insensato no seu coração: não existe Deus. Uma pessoa que fala isso é louca. Uma pessoa que fala isso começa a tomar atitudes, ou pelo menos ela está abrindo brechas na vida para que ela seja corrompida, para que ela cometa abominações. E diz o texto, olha, já não há quem faça o bem. A maldade começa a fazer parte da nossa vida se nós não acreditamos em Deus. Essa é a terceira consequência. Olha, a quarta consequência é: já não há quem entenda. Começam as loucuras, atos de loucura, atos na vida que só oprimem, que não trazem vida, que trazem desgosto. A quinta consequência, por não crer em Deus: não há quem busque a Deus. Não há quem busque a Deus. Começa a pessoa se apegar à idolatria. Ela procura alguma coisa para ocupar o lugar de Deus. Ela se entrega muitas vezes ao trabalho, mergulha no trabalho, começa a idolatrar um emprego, começa a idolatrar alguma coisa material. Por quê? Porque ela não busca a Deus, ela não tem consciência de Deus, não se curva diante de Deus, então acaba se curvando diante de alguma coisa. A sexta consequência: todos se extraviaram e juntamente se corromperam. Não há quem faça o bem, não há nenhum sequer. Então, nenhum sequer. A família inteira sem Deus. Se um chefe de família não crê em Deus, na família toda, olha, não há nenhum sequer. Aquela família se torna uma família de ateus, uma família que não tem temor de Deus, e juntamente se corrompem. Todos se extraviaram e juntamente se corromperam. Não há quem faça o bem, não há nenhum sequer, porque a geração daquela pessoa é uma geração sem Deus. Não há ninguém que fale de Deus, não há ninguém que busque a Deus na família. Todos começam a se interessar somente por conquistas materiais. Não há tempo para Deus na família. E isso é alguma coisa que nós vemos. A sétima consequência: todos os obreiros, versículo 4, acaso não entendem? Todos os obreiros da iniquidade que devoram o meu povo como quem come pão, porque não invocam a Deus. Os líderes religiosos se tornam pessoas interesseiras. Deus não pode agir, não chama pessoas para o ministério. O ministério passa a ser uma oportunidade, um bico. O ministério passa a ser oportunismo, religiosidade. Vocês estão vendo aí estes escândalos que estão acontecendo, homens religiosos com pedofilia. Isso é uma coisa nojenta, uma coisa que realmente causa repugnância, né? Um adolescente daqui, um jovem, eu estava exatamente lá nos Estados Unidos nesses dias em que isso está em total evidência, e aqueles homens feios, oprimidos. Imagine você olhar, você que um dia foi para um seminário como aqueles jovens foram, juvenis, meninos de 15 anos foram para estudar no seminário, para os colégios internos, até com o desejo de um dia se tornarem padres, e agora eles são abusados lá dentro. E eles vêm, eu vi a palavra de um moço com 40 e poucos anos. Ele disse que ele teve nojo dele quando ele viu aquele homem, aquele sacerdote com quase 80 anos. Ele sabia que aquela pessoa abusou dele. Ele teve desejo de matar.

Tá. Uma família chegou ao ponto de atirar num daqueles sacerdotes pela revolta. Um rapaz de mais ou menos uns 25 anos também estava chorando. Ele disse: eu, a qualquer momento, eu vou dar um tiro na minha cabeça. Então aqui está o texto, olha: todos se tornam obreiros da iniquidade, que devoram o meu povo como quem come pão, porque não invocam o meu nome. Versículo 4. Se essa igreja deixar de acreditar em Deus, se nós deixarmos de acreditar em Deus, a corrupção entra aqui na igreja. E as pessoas começam a olhar para nós, os pastores, e não veem nós temor de Deus, não veem nós santidade. Eles dizem: ah, os pastores da igreja não levam Deus a sério. Os pastores da igreja são todos carnais, brigam lá, fazem tudo o que tinham que fazer, depois sobe no púlpito e fica pondo a mão na cabeça dos outros. Nós também vamos ser assim. Eles não têm temor de Deus. Está escrito aqui, olha: os obreiros se tornam obreiros da iniquidade. Não há respeito para com Deus. Uma pessoa vem contar um problema, daí a pouco está na cama com aquele que ouviu o conselho. Briga-se, contenda, confusão, prostituição, adultério, e vem aqui para o púlpito e prega a mesma coisa. Obreiros da iniquidade. A falta de temor de Deus, ela corrompe a igreja, destrói a igreja, destrói a nossa vida, destrói o ministério. Olha, nós nos tornamos obreiros da iniquidade, obreiros de maldição. Não tem efeito algum você ver uma pessoa falar sem comunhão com Deus. Ele sai dali, vai para a internet, vai para a pornografia, sai de férias, não leva uma Bíblia. Obreiros da iniquidade, olha, não querem nem ouvir falar de Deus, fazem do ministério uma profissão. Está aqui, olha, tudo como consequência por uma pessoa não crer em Deus. Por isso a palavra de Deus diz que é necessário que nós, que cremos em Deus, nós nos aproximemos dele, crendo verdadeiramente que ele existe. Você tem que crer em Deus, pedir a Deus muita fé, pedir a Deus para o seu coração ser revestido de fé. Olha o que acontece, o versículo 5, que é a oitava consequência por alguém não crer em Deus: tomar-se-ão de grande pavor. Tomar-se-ão de grande pavor, porque Deus está com a geração dos justos. Começa uma geração de medrosos. As pessoas começam a confiar mais no cadeado, mais no seguro de vida, começa a confiar mais nas câmeras digitais, começam a confiar mais, olha aqui, olha, nos homens, nos seguranças, do que em Deus. Olha o texto, irmãos, é muito claro. Olha: tomar-se-ão de grande pavor, porque Deus não está com a geração das pessoas que não creem nele. O medo começa a dominar a família. Menino com medo de assombração, medo de elevador, medo de avião, medo de subir em prédio. Uma geração de medrosos. Menino com medo disso, medo daquilo, correndo para o quarto. Porque Deus, ele vê que não houve um sacerdote na família, uma pessoa que crê. Eu estou dizendo, quando isso se torna doentio, não estou dizendo natural, uma criança: mãe, estou com medo que assisti um filme, estou com medo que morreu uma avó, porque morreu um parente, e naqueles dias a pessoa fica com medo, a criança fica com medo. Isso está dentro do mundo natural. Eu estou dizendo aquelas pessoas que ficam com medo para sempre, medo, tomando remédio para isso, medo para aquilo outro, medo disso, medo daquilo. Olha o que diz o texto, olha: tornar-se-ão, tomar-se-ão de grande pavor, porque Deus, ele está com a linhagem dos justos. Então não podemos dizer que nós não cremos em Deus: ah, Deus, parece que o Senhor não existe. Ah, Deus, puxa, eu sirvo ao Senhor, te adoro, te amo, dou oferta, dou dízimos, e as coisas para mim não melhoram. Deus, será que o Senhor existe? Olha, as consequências começam, olha. Não duvide. A Bíblia diz que a pessoa que duvida, ela é semelhante à onda do mar. Não pense que receberá alguma coisa do Senhor aquela pessoa que duvida. Um dia está em cima, as coisas estão bem, ela está em cima e dando glória a Deus. Num dia vem uma provação.

vem uma morte, vem uma aflição. Ah, Deus existe nada. Se Deus existisse, ele iria deixar acontecer isso? E aí vem a nona consequência. Versículo 6. Meteis a ridículo o conselho dos humildes, mas o Senhor é o seu refúgio. O orgulho, olha. Meteis a ridículo o conselho dos humildes. Quando alguém vai falar de Deus, quando alguém vai dizer, volte-se para Deus, recolha-se novamente em um quarto e busque a Deus. Que Deus o quê? Deus está nem aí. Céu, céu é o da boca da onça. Céu, céu é para trouxa igual você, olha, para bobo. Céu, olha que eles começam a ridicularizar os que se humilham diante de Deus, as pessoas. E aí vem a consequência final. Tomara de Sião viesse já a salvação de Israel. Quando o Senhor restaurar a sorte do seu povo, então exultará Jacó e Israel se alegrará. Estas pessoas que não creem em Deus irão para o inferno. E nós que cremos em Deus, que obedecemos a Deus, nós vamos ter a nossa vida restaurada, seremos salvos para sempre, e tudo isso vai ficar para trás. Você pode aplaudir o Senhor, olha aí. Tomara de Sião viesse já a salvação de Israel. Crer em Deus, olha. Agora eu vou ler o Salmo e você vai entender agora. O que está aqui é uma palavra revelada de Deus. Diz o insensato no seu coração: não há Deus. Deus não existe. Corrompem-se como consequência e praticam abominação. Já não há quem faça o bem. Do céu, porém, olha o Senhor para os filhos dos homens, para ver se há quem entenda, se há quem busque a Deus. Todos se extraviaram e juntamente se corromperam. Não há quem faça o bem, não há nenhum sequer. Acaso não entendem, não conseguem compreender todos os obreiros da iniquidade que devoram o meu povo como quem come pão, que não invocam ao Senhor? Tomar-se-ão de grande pavor, porque Deus está com a linhagem do justo. Meteis a ridículo o conselho dos humildes, mas o Senhor é o seu refúgio. Tomara de Sião viesse já a salvação de Israel. Quando o Senhor restaurar a sorte do seu povo, então exultará Jacó e Israel se alegrará. O Israel de Deus, eu e você, nós vamos curvar nossa fronte, vamos orar ao Senhor, pedir que o ministério de louvor venha aqui à frente. A essência és tu. Creia em Deus, amado. É a maior riqueza de um homem, é a maior riqueza de uma mulher, é a maior riqueza que um filho vê na mãe, no pai. Ele diz: mamãe, ore por mim, eu vou fazer o vestibular, mãe. Ore por mim, peça a Deus para me iluminar, mãe. Olha que coisa bonita, herança. Herança. Um dia uma pessoa passando perto do prédio ali, da sede, há muitos anos atrás, e nós queríamos comprar aquele lote onde tem os encontros de casais, o lote da esquina, na sede. Aquele lote da esquina não era da igreja, onde está construído. E ali ia ser feito um prédio. Eu procurei então o Luciano, dono dos terrenos, e eu conversei com uma pessoa e disse: olha, será que vocês podem financiar esse lote para a igreja? É para a igreja. Olha, todo alegre, todo feliz. Vocês podem? O lote valia tipo 50 mil. Será que a gente pode pagar 500 por mês? Falei assim, toda hora, pensando que ele fosse falar: lógico, pode. A gente pode pagar uns 500 por mês. É para a igreja. Nós vamos fazer uma obra aqui. Porque graças a Deus, Deus abençoou

Luciano, ele é dono de tantos terrenos. O que é que custa um lote? Graças a Deus. O sujeito que trabalhava com o Luciano falou: graças a Deus não. Graças a ele. Foi não, graças a Deus, porque Deus é dono de toda a terra e ele tem as... Graças a Deus não. Graças a ele. Tudo que eu consigo é graças a mim, o sujeito falou. Eu fiquei meio atônito. Ele disse: o meu Deus é o meu braço, o meu Deus é o meu trabalho. Quem tem dinheiro tem Deus, quem não tem dinheiro não tem Deus. O meu Deus sou eu sou Deus. Falei: então já vi que não vai vender o lote. Ele que é Deus. E pensando comigo, falei: não vou nem falar nada. Graças a Deus compramos o lote sem a mínima misericórdia deles. Confiei em Deus. Um dia eu perguntei, porque ele passava sempre, estava começando esse loteamento. Eu passei e perguntei: cadê aquele moço que trabalhava com o Luciano, lá da Faial? Aquele que passava aqui com as plantas nas mãos, com os projetos, sempre com os engenheiros, cadê ele? Estou a fim de falar de Jesus para ele. Você não sabe, não? Não. Ele está com câncer. Está definhado, câncer na garganta. Está podre, pastor. Está num quarto. Eu falei: puxa vida, eu quero visitá-lo. Onde que ele está? Ele falou: se eu não aguento. Ele está num hospital aí, desse canceroso aí. Mas era um homem orgulhoso. Nariz empinado. O meu Deus sou eu. Eu sou Deus. Cadê o homem? Cadê o homem? Eu falei: você pega o endereço para mim, eu vou lá. Porque um dia ele, conversei com ele e tal e tal. Terça-feira ou quarta-feira eu dou o senhor. Eu não encontrei mais a pessoa. Daí um mês eu falei: você não ficou de me dar o endereço? Eu disse: ele já morreu, pastor. Ele já morreu. Ele morreu. Deve ser uma morte terrível, né, irmãos? Câncer na garganta, deve ser. Que Deus nos livre. Que Deus nos livre. Que Deus é esse? Que Deus é esse? Graças a Deus. Graças a Deus, porque nós cremos que existe um Deus. Graças a Deus, porque eu creio em Deus. É o maior tesouro da minha vida. O maior tesouro é eu crer em Deus. O maior tesouro é saber que nós obedecemos a Deus. Pelo menos lutamos para obedecê-lo. Pelo menos nós não queremos magoá-lo. E eu imagino Deus olhando da sua glória. Nós nesse culto aqui, muitos com dívidas, nós com tantos problemas, tantas coisas por resolver amanhã. E Deus olhar e dizer: eu não vou destruir a terra, porque lá embaixo tem um povo que crê em mim e que aguarda a minha redenção. Foi isso que Davi disse: ah Deus, tomara que o Senhor volte depressa e me arranque desse ambiente, Senhor. Desse ambiente tão terrível, de pessoas tão terríveis que não creem no Senhor. Quando o primeiro astronauta pisou na lua, gente, ele estava acostumado a ver a lua pequena lá em cima. E um dia ele pisou na lua e houve uma inversão na mente dele. É como se ele estivesse de cabeça para baixo. Ele estava agora na lua e ele olhou e viu a terra, e viu o mar, e viu a nação dele, e viu o continente, e viu os oceanos. Ele disse: o povo está de cabeça para baixo. Deus existe. Glória a Deus. Glória a Deus. Glória a Deus. Nós ficamos de cabeça para baixo e nem sentimos, irmão. Nós rodamos e nem sentimos. Você sobe no avião um pouquinho. O avião 8 mil pés, 10 mil pés. O comandante diz: você está a 10 mil pés, 20 mil pés. E você olha e você vê o mundo redondo. Glória a Deus.

Deus existe. Deus existe, pode crer. Nenhuma vírgula caiu. Tudo que ele falou na sua palavra se cumpriu. Deus existe. Deus existe. O resto é vaidade, irmãos. Repetir aquela canção.

sabe, irmãos, quando Tomé pôs a sua mão, seu dedo nas feridas de Jesus, aí Tomé disse: agora eu creio. Eu sei, Paulinho, ele disse: agora eu creio. Eu creio que o Senhor esteve naquela cruz e o Senhor ressuscitou. Agora eu creio. E se ajoelhou e se prostrou aos pés de Jesus e chamou Jesus de Senhor meu e Deus meu. Jesus falou: olha, Tomé, eu não estou vendo vantagem alguma. Só depois que você pôs o dedo na minha ferida, na marca dos cravos, é que você crê. Qual vantagem? Qual vantagem? Foi preciso eu deixar que você tocasse na minha ferida para você crer. Queria te dizer, Tomé, bem-aventurado, feliz é quem não precisou ver as feridas, é quem não precisou ver a marca dos cravos. E acredita em mim. Bem-aventurado, feliz quem não precisou ver o que você vê e crê em mim. Por isso eu queria pedir à igreja se colocar em pé. E quem sabe você entrou aqui pela primeira vez nesta manhã. Quem sabe existe alguém que entrou aqui porque alguém te convidou e você veio. E você me escuta falando isso. E você sabe que Deus está falando com você através da minha simples vida, através do louvor e desse ambiente. E nessa manhã você quer abrir a porta do seu coração, abrir a maçaneta, tocar na maçaneta que só é possível do lado de dentro ser aberta, esta porta, pois a maçaneta não está do lado de fora. Quem sabe tem alguém aqui que está afastado dos caminhos de Deus, se decepcionou com alguém, com algum irmão, ou talvez os prazeres, alguma coisa te afastou dos caminhos de Deus, e nessa manhã seu coração arde e você sabe que Deus está te chamando. Você veio aqui, eu queria orar com você, eu queria que esses conselheiros orassem com você, você saísse daqui renovado, curado, ungido por Deus, no óleo, uma nova vida, uma nova visão. E queria também falar com a igreja. Ontem, quando eu me levantei, ontem não, sexta-feira, eu estava em São Paulo, dormindo num quarto.

casa do pastor. E eu cansado, nós fomos dormir perto de 1 hora da manhã. Na quinta-feira à noite. Um dia estafante. E lá para 5 horas da manhã, 6 horas da manhã, eu acordei. E o Senhor me disse nesse salmo. Eu comecei a ler esse salmo. Salmo 14. E Deus falou comigo: diga para eles que eu existo. E hoje pela manhã eu não iria pregar. Não era eu quem iria pregar. Quando eu estava lá no quarto, eu não sabia que eu iria pregar e que dia eu falaria isso com vocês. Mas ontem à noite eu fiquei sabendo que eu não iria pregar. Então eu estou te entregando uma palavra revelada que Deus mandou te entregar. Não é um sermão que eu estou pregando porque não tinha outro pregador. Foi Deus que moveu para que eu falasse com você isso aqui. Diz o insensato no seu coração: não existe Deus. Por isso eles se corrompem e praticam abominação. Mas diz o sábio: Deus existe, e Ele é galardoador de todos que o buscam. Você quer entregar sua vida nas mãos de Jesus hoje? Você quer reconciliar-se com Jesus hoje? Você quer pedir a Deus uma fé inabalável no seu coração, ao ponto de você ser uma pessoa completamente diferente? Você sente que essa palavra é para você? Pastor, é, pastor. Estou me tornando muito materialista, muito frio. E eu quero uma renovação na minha vida nessa manhã. Sai do seu lugar e vem aqui no altar. Todos vocês que desejam, aleluias, venha. Se precisa, for, irmão, no domingo você vai 5, 10 vezes no altar. Todo apelo que tiver se encaixa com você. Não tenha vergonha nem timidez. Vai, vai no altar.

feedback, para que você não saia dos caminhos do Senhor, para que seu coração se fortaleça. Então, esse é um momento que nós deveríamos estar aqui no altar, falando: Deus, nós cremos no Senhor, eu não quero perder o Senhor de vista. Quando eu estiver, Senhor Deus, no meu trabalho, quando eu estiver, Senhor Deus, fechando as minhas finanças, quando eu estiver assistindo a televisão, quando eu estiver na frente de um computador, eu não quero esquecer que o Senhor está comigo, que o Senhor habita na minha vida. Quando eu estiver longe da minha esposa, quando eu estiver longe dos meus filhos, quando eu estiver longe do meu esposo, eu não quero, Senhor Deus, perder o Senhor, mas eu quero que o temor do Senhor esteja sobre a minha vida, sobre o meu coração, na minha alma, no meu espírito. Que o temor do Senhor venha sobre a minha vida, nas minhas entranhas, para que, Senhor, eu não esqueça que o Senhor existe, que o Senhor é Deus, que o Senhor é um Deus que está presente, que o Senhor é o Deus que conhece todas as coisas. Não quero, Senhor Deus, perder o Senhor de vista. Se você quer receber esta oração, e se você quer falar com Deus: Deus, eu te reconheço. Quando estivermos orando, sai do seu lugar, vem aqui à frente, porque é uma palavra de Deus para o nosso coração. Deus, nós te agradecemos por essa palavra, Senhor. Uma palavra do Senhor para a nossa vida, Senhor. Talvez nós entramos aqui, Senhor Deus, querendo outras coisas, buscando outras coisas do Senhor, querendo outra palavra do Senhor para a nossa vida. Mas o Senhor fala para nós pararmos e levantarmos nossas mãos e falarmos que o Senhor existe, que o Senhor é Deus, que o Senhor é

seja o teu nome por isso, Senhor. Bendito seja o teu nome, Pai, porque nós entendemos a tua palavra, Senhor. Nós ouvimos e entendemos tua palavra. Isto é maravilhoso, Espírito Santo de Deus. O Senhor está aqui. Por isso nós te adoramos, por isso nós te louvamos. Só temos que te falar graças a Deus por essa palavra, porque o Senhor é um Deus que nos ama. O Senhor é um Deus que se importa conosco. O Senhor é um Deus que se interessa com as nossas vidas. E o Senhor nos diz que o Senhor existe. O Senhor nos diz que precisamos do temor do Senhor. O Senhor nos diz que nós somos justos aqui nesta terra. O Senhor nos diz que nós faremos e fazemos a diferença nesta terra, Pai. Por isso, Senhor, contempla aqueles corações que sofrem hoje, Senhor, por causa do temor do Senhor, por causa das atitudes justas, por causa das palavras justas, por causa do olhar justo, por causa, Senhor Deus, da atitude justa. Sofrem hoje, Pai, mas o Senhor é aquele Deus que vê, o Senhor é Deus que contempla, o Senhor é aquele Deus que restaura, o Senhor é aquele Deus, Pai, que traz justiça. E por isso nós confiamos no Senhor, por isso nós não nos voltamos, Senhor Deus, para trás, mas confiadamente, Senhor, seguimos, Senhor Deus, este caminho, porque o Senhor é a nossa justiça. Sabemos que no momento certo o Senhor há de erguer, Pai, aquele que está hoje sofrendo, aquele que passa lutas hoje, porque, Senhor Deus, escolheu ao Senhor, optou pelo Senhor e está com o Senhor. Por isso, bendito seja o teu nome, pela tua palavra, Senhor Deus, que traz vida, tua palavra que traz alegria, tua palavra que edifica a nossa vida, tua palavra, Senhor Deus, que faz.

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1: Duas e dois.

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1: 2:13.

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1: 2:30.
2: E é isso que vamos.

0: Esperamos em ti, Jesus. Esperamos em ti, Senhor. Aleluia.
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2: 2:33.

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1: Três horas.

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1: 3 e 4.
2: Agora eu peço silêncio. Quero ouvir Deus falar. Fala, Senhor, pois me coloco à sua inteira disposição. Fala, Senhor, porque o teu falar me traz doçura ao coração. Fala em uma doce canção, como noite calma de luar. Fala na fúria de um vendaval. Fala para me orientar. Fala, mesmo que seja para me castigar, o importante é falar. Fala ao amanhecer, ao entardecer e antes de me deitar. Fala através do sonho, só não se esqueça de falar. Fala através das crianças, através dos adultos, dos jovens e até mesmo daqueles que pouco sabem expressar. Fala através de sorrisos, de lágrimas, de verdades. Fala na minha vontade, fala no meio da angústia, porém fala com calma, de modo que eu possa assimilar. Fala, fala sempre, nunca deixe de falar. Fala até que eu possa ouvir de modo claro, que eu possa entender. Fala sussurrando, como alguém que conta segredo. Fala em alta voz, mostrando que és poderoso. Fala através das flores, que é um modo tão bonito de falar. Através do orvalho, que é tão refrescante. Fala na maré baixa, na alta, faça barulho, só não pode se calar. Senhor, fala o meu coração. Esse silêncio é só para te ouvir falar. Eu preciso ouvir a sua voz. Eu preciso me modificar.

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2: 3:16.

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1: 3:22.

decretos nessa noite. Você que veio com um diagnóstico de morte do médico, um diagnóstico do impossível, assim como um dia eu tinha, disseram que eu não podia ter filhos. Eu era aquela que disseram que

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1: 3:42.

0: Aleluia. Eu queria aproveitar ainda a presença do pastor Josué aqui. Eu vou convidar até que a pastora Rose venha também. E eu queria convidar a minha esposa Noemi, a minha filha Mariane, a minha filha Mayara e meu filho Daniel Joshua. Amém? Você pode aplaudir ao Senhor? Amém? Aleluia. Meus tesouros, as minhas joias. A minha família vai representar as milhares e milhares e milhares de famílias que estarão vendo esse DVD. Amém?
1: Vamos orar. Nosso Deus e nosso querido e eterno Pai, Deus de ontem, Deus de hoje, Deus de sempre, Deus que sempre faz além do que pedimos ou pensamos, Deus simplesmente surpreendente, Deus da família, Deus do casamento, Deus de todos aqueles que creem na tua palavra, na palavra do Senhor que diz: se creres, verás a glória de Deus. Nesta noite, Pai, eu oro, e não oro apenas pelas famílias aqui presentes, mas eu oro por todas as famílias que estão nos assistindo nesta hora, aonde quer que haja um casal que precisa de um milagre, aonde quer que haja uma família que precisa de um toque sobrenatural, aonde quer que haja uma esposa em estado de angústia, ou um marido com o coração desesperado, ou alguns pais precisando de uma resposta, ou alguns filhos que estão em busca de um milagre, estende as tuas mãos nesta hora, manifesta o teu poder e a tua graça, e que todo laço seja quebrado, toda obra maligna seja desfeita.

0: sua descendência será poderosa na terra. A prosperidade de Deus habitará na sua casa e a justiça de Deus prevalecerá na sua família.
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0: Amém.
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2: Quatro horas.

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1: 4:31.

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1: 4:37.

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1: 4:41.

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1: 4:51.

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1: 4:56.

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3: Cinco e três.

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1: 5:10.
2: A Bíblia está recheada de curas e milagres que Jesus operou. E entre esses tantos milagres, tem um que me chamou a atenção de um homem que a Bíblia não revela o seu nome, nem sequer seu endereço. E era leproso. E estava no lugar certo, na hora certa. E aqui vai o raciocínio desse jovem cantor.

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1: 5:15.

0: 5:19.
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3: 5:22.

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4: 5:42.

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1: Seis e cinco.
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aquela mãe triste procurou o pastor da igreja e se lamentou. Ela disse: pastor, eu não sei mais o que fazer com a minha filha, porque ela não quer receber Jesus como Salvador. Ela tem 17 anos e diz que é muito jovem para isso. Ela não quer saber de igreja, nem de Cristo. E sabe, pastor, ela não quer nem me ouvir falar de Jesus. Ela fica brava, fica irada. Pastor, aonde que eu estou errando? Como é que eu devo fazer? E o pastor, que era um homem muito sábio, disse para aquela mulher: minha irmã, me faça uma gentileza. Vá para casa e diga para sua filha que eu quero conversar com ela. Peça para ela vir sozinha aqui na igreja, mas diga que é muito urgente. Então essa mãe voltou para casa e fez como o pastor tinha mandado. E logo estava aquela jovem diante do pastor. E o pastor, olhando para a moça, disse: minha querida, parece que a tua mãe anda te aborrecendo muito com essa história de entregar a vida para Jesus, receber Jesus como Salvador, vir para a igreja. Tua mãe anda te aborrecendo, não anda? E a moça disse: demais, pastor. Eu não aguento mais a minha mãe, eu tô ficando até com raiva da igreja. Eu falei: pois é, eu percebi isso. Mas fique tranquila, porque eu vou conversar com a tua mãe e vou pedir a ela que nos próximos 30 anos nunca mais fale de Jesus para você. Porque você é jovem, não é? Ela só vai voltar a falar de Jesus com você só daqui a 30 anos. Está bem assim? Aí a moça disse: mas pastor, e se nos próximos 30 anos eu morrer? Não, pastor, 30 anos é muito tempo. Não, pastor, assim não. Aí o pastor disse: tá bom. Então vou falar para tua mãe que nos próximos 20 anos nunca mais fale de Jesus para você. Não, pastor, 20 anos é muito tempo também. Não, pastor, assim não. Tem razão. Então vamos fazer o seguinte: eu vou chamar a tua mãe aqui no gabinete e vou pedir a ela que nos próximos 10 anos nunca mais fale de Jesus para você. Pastor, mas 10 anos é muita coisa. Tá bom, minha filha, então eu vou falar para ela que nos próximos 5 anos nunca mais fale de Jesus para você. Poxa! Não, mas pastor, 5 anos? Pastor, eu posso morrer daqui 5 anos. Tá, então, peraí. Eu vou chamar tua mãe aqui e vou falar para ela que no próximo ano, durante 12 meses, não fale nenhum dia de Jesus para você. Não te convide um dia sequer para vir a esta igreja. Está bom assim agora? Mas pastor, 12 meses? 12 meses ainda é muito... Não, pastor, ainda é muito tempo. Tá, então vou falar para tua mãe que nos próximos 6 meses não fale de Jesus para você. Pastor, mas 6 meses... Tá bom, minha filha, então vou chamar tua mãe aqui e vou falar pra ela que nos próximos 3 meses não fale de Jesus pra você de jeito nenhum. Pastor, 3 meses é perigoso, eu posso sair na rua e posso morrer. Já pensou morrer?

Sem salvação? Tá bom, minha filha, eu vou chamar tua mãe aqui então e falar pra ela que nos próximos 30 dias não fale de Jesus pra você de jeito nenhum. Pare com esse negócio de ficar falando que Jesus é o único salvador, que você tem que recebê-lo como o único Senhor. Pode deixar que eu vou enquadrar a sua mãe. Nos próximos 30 dias você não vai receber um convite para entregar a vida para Jesus. Mas pastor, não é isso que eu quero não. 30 dias é perigoso. Quem sabe o dia de amanhã, pastor? Não, pastor, nem 30 dias, nem um dia sequer. Pastor, sabe o que eu entendi agora? Que eu preciso receber Jesus como meu Salvador hoje, e não apenas hoje, agora. Pastor, o que é que eu faço? Eu preciso entregar minha vida para Jesus agora, porque amanhã posso morrer, amanhã Jesus pode voltar. Ah, minha filha, então está bem, então está bem. Faz um favor, chama tua mãe aqui, porque eu quero fazer com ela uma oração por você. Tá, pastor, por favor, não saia daí que eu volto já já. Aí inverteu a situação. A filha que foi chamar a mãe para vir à igreja, e a mãe chegou dizendo: pastor, quem está vendo? Pastor, o que aconteceu? Aí o pastor disse: minha senhora, a tua filha não quer mais que a senhora fale de Jesus para ela, nem mais um dia. Ela resolveu entregar a vida para Jesus hoje. Está bem assim? Vamos orar pela tua filha, vamos dobrar os joelhos agora. Aí os três dobraram os joelhos, a filha daquela senhora colocou a mão direita sobre o coração, e o pastor foi orando e ela repetindo a seguinte oração: meu Deus e meu Pai, e se você que está ouvindo quiser fazer esta oração, faça também, porque o dia de amanhã não te pertence, e se eu fosse você, fazia isto agora, junto com esta moça. O pastor foi dizendo: repita, minha filha, ore comigo, meu Deus e meu Pai. Pai, você também aí, diga: meu Deus e meu Pai. Muito bem. Eu sei que o dia de amanhã não me pertence e que hoje é o tempo da salvação. Por isso, meu Deus, hoje mesmo eu recebo o teu filho Jesus como meu único, suficiente, exclusivo e eterno Salvador. Eu quero, meu Pai, que o meu nome seja escrito no livro da vida e que o Senhor declare tanto no céu como na terra que a partir de hoje a minha alma, o meu corpo, a minha vida, o meu espírito, o meu coração foi comprado, lavado e remido pelo sangue de Jesus.

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3: 6:14.

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5: 6:25.

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1: 6:29.
2: Se você é descendente de Abraão, meu irmão, as bênçãos que estavam sobre a vida de Abraão estão sobre a sua vida. Você pode tomar posse nessa noite. Oh, aleluia. Aleluia.

0: presença. E o Deus que é fiel é o Deus que se faz presente.
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4: 6:47.

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32: Sete e 25.
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3: Em Itaperuna, agora são 7h33.

0: 7:37.
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0: 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Agora 7:46.
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1: 104 FM, a hora certa. Faltam 7 minutos para as 8 da manhã.

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3: Oito horas mais 11 minutos.
4: Para nossa reflexão hoje à noite é andando na luz em um mundo de trevas. Então vamos ler esse texto. Falou-lhes, pois, Jesus.

outra vez, dizendo: eu sou a luz do mundo, quem me segue não andará em trevas. Toma o seu assento. Meus queridos irmãos, o Senhor Jesus, ele está na cidade de Jerusalém, ele está participando com milhares de judeus na ocasião da festa dos tabernáculos, que é uma celebração que os judeus, eles relembram o período, a peregrinação de Israel no deserto, mas também eles têm os seus olhos voltados para o futuro, para o reino prometido pelo Messias. E nesta festa, em algum lugar do templo, Jesus, ele vai proferir uma série de discursos, com palavras assim muito contundentes, com palavras muito definidoras, com palavras muito confrontadoras acerca da sua divindade e da sua missão, o que faz com que a perseguição ao Jesus, antes de muitos milagres, muita multidão, começa agora, principalmente por parte dos religiosos, ser envidada, né, contra o Senhor Jesus Cristo. Interessante que para os judeus havia algumas imagens muito fortes da experiência que eles tinham no deserto. O maná era uma experiência da provisão de Deus, que João, no capítulo 6, vai dizer que, olha, Deus lhes deu o maná, vossos pais comeram o maná no deserto, mas eles comeram e morreram. Mas vocês estão diante de alguém agora que é o pão da vida. E aquele que comer da minha carne, beber do meu sangue, né, terá vida eterna. Também há uma outra imagem, que é a imagem da água saída da rocha, no milagre que Deus fez, né, ali com Moisés, saciou a sede daquele povo. E no capítulo 7 de João coloca essas duas coisas, aliás, três coisas, a terceira eu vou falar aqui, muito juntinha, porque Jesus, na festa, quando os sacerdotes vinham com as suas latas, né, com muita água, lembrando aquilo, aquele cortejo muito grande, Jesus olha para aquilo e diz o seguinte: olha, aquele que tiver sede, venha a mim e beba. A mesma coisa que ele falou com a mulher samaritana, que ele era a água da vida. E Jesus, num outro momento, já depois de ter ali também estado com a mulher adúltera que foi trazida a ele, Jesus, num outro momento, no templo, possivelmente à noite, ele faz a seguinte afirmação acerca de si próprio: eu sou a luz do mundo, quem me segue não andará em trevas. Meus irmãos, que palavra! Quem me segue não andará em trevas. Ora, tanto o Antigo Testamento como o Novo Testamento declaram que Deus, ele é luz. Os judeus, eles foram treinados a cantar essa verdade. Por exemplo, no Salmos 27, versículo 1, eles cantavam: o Senhor é a minha luz, é a minha salvação. Os judeus, eles tinham, estava impregnado neles essa questão de Deus ser a luz, também por uma experiência do deserto, da coluna de fogo que os guiava, né, através do deserto. Eles estão naquela festa e de repente um sujeito, ele tira o foco da festa e chama esse foco, as atenções para si mesmo ou para sua própria pessoa. E é muito interessante essa afirmação do Senhor Jesus nesse momento, pois na festa dos tabernáculos, no último dia, na noite do último dia, o templo, ele era iluminado com grandes candelabros, e a iluminação era tal que aquele templo, ele resplandecia a toda a noite, a toda a escuridão que estava à sua volta. E Jesus, naquele lugar, quando as pessoas olhavam para o templo e talvez tivessem um certo orgulho, muitos deles, muitos com certeza com sinceridade, mas olhando para aquele templo, dizendo que nós temos a luz foi dada a nós, Jesus, ele se coloca em algum lugar desse tempo e diz o seguinte: eu sou a luz do mundo.

tudo que foi falado até agora, tudo que foi profetizado pelos profetas, eles profetizaram acerca de mim. Eu sou o Messias, eu sou o próprio Deus, e por isso estou dizendo a vocês que eu sou a luz, como Deus é a luz. E eles tinham a iluminação do templo, a iluminação da religião, mas a pergunta que nós fazemos é a seguinte, meus queridos irmãos: será que eles realmente possuíam a luz? Dessas palavras de Jesus, no contexto que Jesus as proferiu, depreendemos que não, pois a luz só é possível nós a termos se nós andarmos com a luz, que é o Senhor Jesus Cristo. Pois sem Jesus, meus queridos irmãos, prevalece a ignorância espiritual. Não que as pessoas não sejam sinceras, não é isso que eu estou dizendo. Há muitas pessoas que vivem numa ignorância e com sinceridade, porque ainda não conheceram a luz de Jesus Cristo, ou ainda não lhes foi revelado ou esclarecido no coração para que elas pudessem andar então na luz. Pois sem Jesus as pessoas estão cegas e não sabem para onde vão. Interessante isso. A gente vive hoje num mundo que já não tem assim grandes sonhos como tinha na idade moderna. Nós não temos sonhos. A gente caiu hoje, né, no momento perigoso da história, um momento obscuro. A gente parece que voltou, né, a um tempo assim, uma coisa animal, em que os instintos afloram. E a gente olha para tudo que está acontecendo, para aqueles que deveriam ser os grandes líderes da humanidade, e a impressão que nós temos é que não está muito claro para eles o caminho que devem percorrer, ou está meio confuso as decisões que precisam tomar. Eu não sei se ela é crente, mas a primeira-ministra da Alemanha, ela disse em uma revista há pouco tempo atrás, aquilo que o Bush pai, ele disse há muitos anos nos Estados Unidos, que a nação da Alemanha precisava voltar a palavra de Deus. Quando a gente olha para a Bíblia, o Salmo 119, versículo 105, não me falha a memória, e eu não falho a memória, não falhou, porque quando eu era pequeno eu quebrei uma lâmpada, né, na escola dominical, pronunciando esse versículo, né? Então a igreja estava em construção, eu peguei uma lâmpada, eu falei lâmpada para os meus pés, eu bati a lâmpada no pé, a lâmpada quebrou, então não esqueci, né? Mas fala, lâmpada para os meus pés é a tua, vale a pena quebrar a lâmpada, né? Se até hoje valeu a pena, se até hoje eu não tinha visto ainda, mas valeu, né? Lâmpada para os meus pés é a tua palavra, ó Senhor. Ela, ou seja, a palavra de Deus aqui é quem dirige. E esses grandes líderes, eles perceberam isso. Precisamos voltar aos primórdios, precisamos voltar àquele tempo em que a nação era dirigida pela palavra. Pois sem Jesus, meus irmãos, as pessoas estão perdidas, confusas, sem rumo. Pois sem Jesus as pessoas caminham para as trevas eternas. Atos capítulo 26, versículo 18, Paulo, o zeloso Paulo, religioso, que um dia teve um encontro com uma luz que se manifestou a ele de uma forma literal, ele descreve o que Jesus lhe falou, que foi o seguinte: que estaria o enviando aos gentios para abrir os olhos e das trevas os converterem à luz. Ora, se existe a luz, existe também nesse mundo que Deus criou também as trevas. E andar em trevas é andar sob o reino do eu. Andar em trevas é não andar sob o governo do Senhor Jesus Cristo. O John MacArthur, escrevendo um livro e falando sobre o desafio da verdade, mais ou menos assim, ele diz que qualquer pensamento, qualquer ideia, qualquer valor que você imaginar que ele não parta de Deus, ele é uma grande mentira, porque Deus, ele é a fonte de toda a verdade, da verdade absoluta, e Deus é a fonte de toda a luz. E há três caminhos

de trevas, que eu queria estar ressaltando hoje aqui. Não vou aprofundar neles, mas eu queria estar ressaltando. O primeiro desses caminhos é uma coisa chamada secularismo. Efésios capítulo 6, versículo 12, que eu pensei, pela falta de tempo, de colocar centenas de outros que estariam até melhor do que esse, né? Na versão King James diz o seguinte, nos diz: porquanto a nossa luta não é contra os seres humanos, e sim contra as potestades, contra os dominadores desse sistema mundial em trevas. O que, que é secularismo? Secularismo, meus queridos irmãos, é um modo de vida, de pensamento, que é seguido sem qualquer referência à pessoa de Deus. Secularismo é uma cosmovisão e um estilo de vida que se inclina muito mais para aquilo que é profano do que aquilo que é sagrado. A gente vive num mundo que diz que o país ou o Estado, ele tem que ser laico, né? Laico. Mas na verdade, a gente está se tornando uma nação secular. Uma nação secular. Uma nação que está se afastando de Deus. Uma nação que rejeitou a Deus. Se nós formos em qualquer universidade hoje, e eu consigo interagir com algumas pessoas de universidade, falar o que eu estou falando para vocês hoje aqui, talvez eu não serei ouvido. Talvez algumas pessoas que talvez me conheçam vão dizer, puxa, eu não acredito que você acredita nessas coisas. É um mundo secular, um mundo que fechou as portas para Deus, um mundo que, como fez Adão e Eva, viraram as costas para Deus, rejeitaram o governo de Deus sobre as suas vidas. Em decorrência disto, pois se Deus não tem espaço, ou se Deus ele não existe, isso é uma questão filosófica, muito mais do que a questão de ciência, de evolução. Porque se Deus não existe, não existe limites. É o mesmo argumento que o apóstolo Paulo usou em 1 Coríntios capítulo 15. Ora, se não existe ressurreição, então que a gente come e beba, que a gente se divirta, e vamos aproveitar, é isso que ele está falando, e vamos aproveitar a vida adoidado, sem limites. Ora, se não existe ressurreição, não existe freios morais. E é isso que os existencialistas, eles defendem. Eles dizem que a religião, ela é um freio à evolução humana. E na verdade, se a gente ainda tem leis, se a gente ainda tem uma coisa chamada moral, isso provém do próprio Deus, que nos fez assim. Se não tem, Deus não tem espaço, se Deus não existe, em decorrência disso, as pessoas têm se apegado a algumas coisas, por exemplo, o hedonismo, essa busca intensa pelos prazeres. Tem um filósofo no século XVII, que eu agora me esqueci o nome dele, né? Que o Luiz Felipe Pondé cita numa palavrinha dele bem curtinha, né? 3 minutos, ele fala bem interessante. Agora eu não esqueci o nome do filósofo aqui, não está aqui no script, né? Mas ele falou, século XVII, que o futuro, ele é barulho, entretenimento e juventude. Mais ou menos, essas três coisas. Barulho, veja se não é isso que está acontecendo. Veja se não é isso que as pessoas estão buscando. Só que isso não é coisa nova. No livro de Juízes a gente já encontrava isso. Cada um fazendo o que parecia bem aos seus olhos. Essa frase assim, ó, faz o que o seu coração está mandando você fazer, não é nova, não é coisa agora, né, que a mídia inculcou na mente das pessoas, não, está lá no livro de Juízes. Num tempo que eles não conheciam mais a Deus, não sabiam quem era Deus, e quando a gente não sabe quem é Deus, meus queridos irmãos, o sentido da vida passa somente a ser esse, a gente viveu aqui agora, viver é

essa existência tão somente, aproveitar a vida da melhor forma possível. Uma outra coisa é o materialismo, pois se não há Deus, só existe matéria. Então a vida, o sentido da vida, passa a ser a gente conquistar as coisas, passa a ser a gente ter, né, se deleitar nos nossos bens materiais. Meus queridos irmãos, é legítimo você ter as coisas da vida? Sim, é legítimo, a Bíblia fala muito sobre isso. É legítimo você ter sua casa, poder comprar o seu carro, formar na universidade. É legítimo você querer fazer uma viagem, né, querer ganhar melhor para você dar um conforto à sua família. Estas coisas é legítimas. Mas eu me lembro que quando o povo estava para entrar na terra prometida, uma das palavras que Deus disse ao povo foi o seguinte, contra a questão do materialismo. E Deus falou o seguinte: olha, ouçam uma coisa, vocês vão morar em casa que vocês não construíram, vocês vão estar colhendo, né, plantações que vocês não plantaram. Cuidado para vocês não se esquecerem do Senhor. E o grande perigo, meus queridos irmãos, é que a gente vive nessa cultura, a gente vive em trevas, trevas de um lado, trevas de outro, e a gente precisa ter a luz de Deus para que a gente possa seguir um caminho de luz, um caminho que a gente vai permanecer na presença do Senhor Deus. E muitas das vezes, mesmo nós na igreja, nós estamos permitindo que esse tipo de pensamento, esse tipo de valores, eles possam impregnar a nossa mente, a ponto da gente olhar tão somente para essas coisas e se esquecer que o sentido e que o propósito da nossa vida não está aqui neste mundo, mas está nos céus. Interessante, porque a cultura, ela influencia a teologia. Todas as épocas foi assim. A irmã Thelma falou uma coisa no retiro espiritual que eu guardei aquilo, interessante, né? Eu nunca falei isso com vocês, falei coisa parecida, mas a irmã Thelma, ela falou o seguinte, olha, ela não entrou nessa questão de cultura, ela falou o seguinte: muitas vezes você vê, e hoje até mesmo das igrejas evangélicas, né, as mensagens, as pregações, né, o conteúdo da mensagem, que você vai ficar rico, que você vai ficar bem, fomentando às vezes a ganância no coração das pessoas, né, prometendo coisa que Jesus não prometeu, fazendo com que as pessoas tenham expectativa que não era para elas ter esse tipo de expectativa. Na verdade, isso é uma fábrica de miseráveis. E aí, você pode chocar com isso, meu Deus do céu, né? Como é que essa pregação é uma fábrica de miserável? Que coisa é essa? O que ela está falando? Não, mas aí, se você conhecer a Bíblia, você vai dizer, vai ouvir que o Paulo, escrevendo aos Coríntios, ele fala o seguinte: se nós esperarmos em Cristo só nessa vida, nós somos os mais miseráveis dos homens. Os irmãos estão entendendo? Materialismo. Dinheiro não é neutro, coisa nenhuma, meus irmãos. Dinheiro é um Deus. Um Deus que exige de nós lealdade, exige de nós compromisso, exige de nós tempo. Ele exige devoção. O dinheiro, ele nos controla. Pastor, mas será que eu não posso ser rico? Eu não estou falando isso para você. Na igreja em que Tiago ministra, ele tem um livro lá, tinha gente rico e tinha gente pobre. Interessante na igreja. A igreja tem tudo, tá, meus irmãos? Tem rico, tem pobre, tem negro, tem tudo. Eu acho bonita a igreja por causa disso. Tem tudo. E Deus ministra os dois, falando para o rico, para ele não colocar sua confiança no dinheiro. John Wesley falou o seguinte: ganha mais, o máximo que você puder. O máximo que você puder. Mas doe o máximo que você puder também. Só existe uma razão para a pessoa ser rica. Uma razão. Para ela poder estar abençoando os outros. Tem bênção que você vai abençoar, as pessoas vão saber. Mas que bom que se a maioria das bênçãos que você abençoar, ninguém soubesse. Isso vai te fazer a pessoa melhor. Vai te fazer mais humilde. Vai te dar maior graça. Os irmãos estão entendendo? Jesus, ele falou de um homem

que era assim, bem materialista. E ele encheu seus celeiros de trigo, não sei se é trigo, vamos colocar de trigo. E aí depois que ele colocar, ele falou assim: alma, descansa, come, bebe e dorme. Hoje cheguei em casa, eu vi um daqueles moços que foram sobreviventes daquela tragédia lá, daquele avião da Chapecoense. E me chamou a atenção, ele dizia que precisava celebrar a vida e viver o dia de hoje como se não tivesse amanhã. Doutor Luciano falou isso aqui, eu já não tenho mais pressa, eu quase morri. O outro jogador, ele falou o seguinte: que você não deixe para amanhã a oportunidade que você tem hoje de abraçar o seu pai e sua mãe, de pedir perdão para aquele que você trancou aqui no seu coração. Porque perdão é assim, meus irmãos. Perdão é você prender a pessoa e ficar como um carcereiro na porta. William Shakespeare falou o seguinte: é você tomar um veneno e esperar que a outra pessoa morra, mas quem está morrendo é você. Por isso que o coração da comunidade de Jesus é o perdão. Por isso que a gente vai perdendo a alma se a gente não perdoa. Por isso que a gente perde a sensibilidade, a gente perde a leveza de brincar com a criança, a leveza de rir, a leveza de olhar as coisas belas, porque a gente não perdoa. E se a gente não perdoa, a gente vai perdendo a nossa alma. Meus queridos irmãos, que os irmãos trabalhem, que os irmãos estudem, que os irmãos, se for da graça, Deus dessa graça de você enriquecer, que você faça isso. Mas em nome do Senhor Jesus Cristo, não seja controlado pelo dinheiro. Não viva sob a perspectiva de um materialismo, mas sob a perspectiva da ressurreição. Porque esse caminho é um caminho de trevas. Ele turva a nossa visão e faz com que a gente vagueie por um caminho de morte. Segundo lugar, é um segundo caminho, é o caminho da idolatria. Senhor Jesus, ele disse que nós não podemos ter dois senhores. O que é idolatria, meus queridos irmãos? Idolatria pode ser definida como a prática da adoração a ídolos, a valores, a ideias em oposição à adoração a Deus. E andar na luz é andar somente com Deus. Andar somente com Deus. Livro de Juízes, eu volto mais uma vez em Juízes, se percebe a tensão em que há entre os ídolos e Deus. E é interessante a gente ler o livro de Juízes, porque as pessoas, elas queriam se relacionar com Deus, dos seus pais, dos seus avós, mas as pessoas também queriam se relacionar com os seus ídolos. Na casa de Gideão, seu pai tinha o conhecimento de Deus, mas ele também tinha os seus ídolos. Quando Deus chama a Gideão, uma das coisas que Deus disse para que Gideão fizesse é que pegasse um boi, um novilho, e que derrubasse o ídolo que estava na casa do seu pai. E não é diferente isso conosco, meus irmãos. A gente está vivendo hoje num tempo, né, que a gente vive entre ídolos, e tudo aquilo que tomar o lugar de Deus na nossa vida é um ídolo. Quando eu estou falando de ídolo, eu não estou só falando daquelas imagens que as pessoas se prostram, né? Eu fico olhando e falo: meu Deus do céu, né? Como é que as pessoas às vezes estão cegas? A gente olha assim, aí quando você vai no médico, aí normalmente no médico tem, em vez de ter uma Bíblia, né, tem a revista Caras. Eu gosto de olhar as casas, assim, eu acho bonitas as casas, eu olho, gosto de olhar. Mas, em regra, nas casas,

você tem um ser que é metade gente e a outra parte uma cara de elefante, né? No outro você tem um Buda, no outro você tem um santo do Candomblé, no outro você tem um santo católico. Eu fiquei procurando um lugar vazio, né? Deus desconhecido, mas não tinha. Ainda canto o hino quando vai lá, né? Entra na minha casa, entra na minha casa, entra na minha vida, né? Ainda canta Zaqueu. Quer dizer, você canta a som livre, toca. Ora, se eu posso, nesse pluralismo religioso, ter todos os ídolos, também posso ter o Jesus que os evangélicos professam, ou que os cristãos professam. Só que isso não é possível. Isso não é possível. Nós não podemos, não tem como nós conciliarmos no nosso coração um ídolo e Jesus Cristo. Não tem como eu colocar os meus termos no discipulado do Senhor Jesus Cristo. Os irmãos estão entendendo? Isso é um caminho de trevas. Isso é um caminho que nos deixa confuso. Isso é um caminho que turva a nossa visão. Isso é um caminho que leva à frustração. Isso é um caminho que leva à decepção. Isso é um caminho que leva a uma confusão. Isso é um caminho que nos aparta de Deus em determinado momento. Porque às vezes você coloca confiança nestas coisas, e no dia que uma tragédia bate a sua porta, você diz o seguinte: olha, Deus não podia ter feito isso comigo, e na verdade Deus nunca prometeu isso para você. Por isso, meus queridos irmãos, a idolatria, ela é um caminho de trevas. E eu queria estar te encorajando hoje aqui, a que você possa sim amar sua esposa, amar seu filho, amar as coisas que você trabalhou para amar sim. Por que a gente não pode amar? Pode amar o seu carro, sua casa, né? Pode sim, mas Deus deve estar sobre todas as outras coisas, meus irmãos. A gente se relaciona com carro, moto, casa, né? Com cavalo, a gente com tudo que a gente tem, com as pessoas, a gente se relaciona a partir de Jesus Cristo. E Deus entra em tudo na nossa vida, irmãos, em cada área da nossa vida. Jesus está entrando, Jesus está falando, Jesus é o dono, Jesus que dá a direção, Jesus que fala: olha, por aqui, olha, tira isso aqui. É Jesus, assim tem que ser, meus queridos irmãos. No terceiro lugar, é o pecado. É um caminho de trevas, é o pecado. 1 de João capítulo 6, né, João diz que nós estamos, se nós estamos na luz, nós precisamos andar. E nós estamos nas trevas se nós andarmos em pecado. O apóstolo Paulo, Efésios capítulo 4, 19, nos exorta a não vivermos com os que não andam na luz, pois perderam a sensibilidade e se entregaram a um estilo depravado, cometendo com avidez toda espécie de impureza. Meus queridos irmãos, eu não vou falar muito, porque questão de pecado teria que falar uma hora, duas horas, falar sobre pecado. Mas o pecado, ele escraviza. O pecado, ele nos afasta de Deus. O pecado, ele é um caminho de trevas para as nossas vidas. Há um mês atrás, um moço me procurou e abriu o coração comigo. Um moço que conhece Jesus, na sua sinceridade, e ele abriu o coração e ele falou: pastor, eu estou escravizado pela pornografia, e não é a primeira vez, talvez isso seja uma
praga que nós temos nos nossos tempos. Uma praga. No meu tempo, sim, de... eu tenho 50 anos. Não, aliás, 50 não. 51. Uma péssima ideia. 51. Eu vou porque... né? Uma péssima ideia. É, no meu tempo, as coisas eram escondidas. Na escola, só quem tinha revista era aqueles piores meninos, aqueles mesmo levados mesmo. A gente não tinha acesso a isso. Não tinha. Era raro. Hoje, meus irmãos, qualquer criança de 8, 9 anos tem um acesso no celular. Uma praga. São várias situações assim. De homens, meus irmãos, de pastores que estão escravizados. Nós oramos, abriu o coração. Ele não foi o primeiro, teve outros assim. E nessa semana, encontrando com ele, ele falou: pastor, tem um mês que eu estou vencendo as tentações, estou livre disso. Amém. Interessante, meus irmãos, que a Bíblia fala que um abismo chama outro abismo. Às vezes a gente fala assim: olha, chegou no fundo do poço. Não tem essa expressão? Eu descobri na vida ministerial que não existe fundo do poço. Não existe fundo do poço. Existem níveis e mais níveis e mais níveis e mais níveis que eu passei a perceber que eles são infinitos, assim como é a boca e o caminho do inferno. Porque se abrir uma janela, se abre muitas outras, e a vida vai sendo destruída, a família vai sendo destruída, a pessoa vai sendo escravizada. O pecado, meus queridos irmãos, ele é um caminho de trevas. Mas eu queria chamar a sua atenção, pois as pessoas que percorrem esses caminhos, muitas das vezes elas não percebem que estão em trevas, em razão de estarem em alguns momentos, como estavam os judeus, iluminados por muitas luzes, e de repente elas pensam que elas estão andando na luz. Mas a pergunta que a gente faz é o seguinte: será que elas têm luz? Será que, mesmo que a gente esteja andando dentro de uma igreja evangélica ou qualquer outra igreja que seja, será que a gente tem luz? E eu volto agora à afirmação de Jesus: eu sou a luz do mundo. Aquele que me segue, moço, aquele que me segue, mulher, não andará em trevas, mas tem a luz da vida. Há duas verdades que eu queria aplicar ao seu coração bem rapidinho. A primeira, a afirmação de Jesus, ela é confrontadora. No templo, meus queridos irmãos, sob as luzes dos candelabros, parecia tudo muito bem, mas não estava. Jesus, ele vai desconstruir todo aquele sistema onde repousava a confiança deles, para poder elevar aquelas pessoas até a verdadeira luz, que era ele mesmo. Jesus vai nos confrontar à medida que nós precisamos olhar para nós mesmos e os caminhos que nós estamos trilhando sob a perspectiva dessa luz que nós estamos hoje pregando aqui. Eu queria dizer aos irmãos que não é fácil a gente fazer isso. Não é fácil a gente ceder. Não é fácil a gente se render ao Espírito Santo de Deus e aquilo que Ele está falando conosco. João diz que Jesus, ele veio para os seus, mas os seus não o receberam.
Em João capítulo 3:19, Jesus, o texto diz que Jesus veio até eles e o amor é manifesto, mas eles amaram mais as trevas do que a luz.

Eu penso que quando houver o arrebatamento da igreja e quando for implantado o reino do anticristo aqui, eu acho que tudo vai estar preparado, tudo vai estar preparado para não haver tanto choque com relação ao reinado do anticristo. Porque se nós olharmos os jogos de computador, se nós olharmos os filmes que tem de Hollywood, se a gente olhar tudo, todos eles têm envolvido a questão da magia negra, e as nossas crianças aqui, anjinhos nossos aqui, o que eles mais gostam é exatamente desses jogos, é mais exatamente dessas personagens. Segundo lugar, Jesus nos faz uma promessa gloriosa: aquele que me segue não andará em trevas, mas terá a luz da vida. Essa promessa aqui é para mim, essa promessa aqui é para você. É possível, meus queridos irmãos, a gente andar na luz. É possível a gente vencer as tentações. É possível a gente vencer os assédios de Satanás. É possível a gente ser santo numa cultura, né, que às vezes ama mais poucos do que a gente. É possível a gente ter a luz, a gente ter a paz nas nossas casas. É possível a gente andar na luz, mesmo em meio às trevas desse mundo. É possível, pela graça de Deus, a gente viver com Cristo aqui, até que no dia nós possamos morar com Cristo para toda a nossa vida. Eu queria estar fazendo uma oração com você. Tem uma coisa que eu me lembrei aqui agora, que eu li algum tempo atrás, sobre uma coisa chamada o mito da caverna. Não sei se eu vou saber explicar direitinho para vocês, mas é uma coisa que um filósofo, Sócrates, falou para os seus alunos, e isso está no livro A República de Platão. E o mito da caverna é uma coisa assim bem interessante, que ele usa como alegoria para poder ensinar uma verdade para os seus alunos, uma espécie de parábola de algumas pessoas que foram amarradas dentro de uma caverna, no seu pescoço, nos seus pés, e naquela caverna havia uma fogueira, e aquela fogueira iluminava a caverna. Então eles olhavam para a parede da caverna, e eles viam então as sombras, né, das árvores, das coisas que aconteciam lá fora, mas eles não conheciam a realidade da vida fora daquela caverna. Um dia uma daquelas pessoas se desprendeu, e ela então conheceu o mundo lá fora, e aquela pessoa voltou e falou para eles, e eles disseram o seguinte, né, você é um louco, você é um doido, porque o que eles conheciam era somente aquilo que eles viam nas paredes da caverna. E aí, na história, a analogia é de que você, trazendo um conhecimento novo, né, ele te liberta de algumas coisas que antes estavam arraigadas no seu coração, que foram trazidas pela cultura e outras coisas mais. E eu queria aproveitar isso, mas trazendo para nós aqui, o que Israel vivia, ele vivia sobre a sombra da cruz. Eles não entendiam muito bem qual era a realidade. Eram tipos, antítipos, eram figuras. Eles ainda estavam esperando o Messias, aquilo que esperava, a realidade, mas eles ainda não sabiam. E um dia, esse conhecimento veio a eles, e eles não souberam trabalhar com esse conhecimento. Eu não me lembro se nesse mito da caverna, pastor Jonathan sabe de repente, mas eu acho que nesse mito, não me lembro mesmo, mas eu acho que eles mataram aquela pessoa. Eles mataram aquela pessoa, porque eles disseram o seguinte: você é louco, o que a gente conhece é isso que a gente está vendo. E aquela pessoa foi morta. E aí não tem como eu fazer analogia, porque Jesus veio, trouxe a luz, trouxe o conhecimento àquelas pessoas, a libertação de tudo aquilo que eles viveram até ali.

0: Mas aquelas pessoas pegaram Jesus e disseram: você é um louco. E o amarraram no madeiro e o mataram. Eu quero terminar essa mensagem. Apertando vocês um pouquinho. E a mim também. Mas depois fazendo uma oração por você. Para que quaisquer que sejam os caminhos de trevas que você esteja porventura andando, que a luz de Cristo Jesus possa vir sobre a sua vida e trazer liberdade hoje aqui. Os judeus, Jesus veio a ele e Jesus pregou, Jesus falou: sai dessa caverna, existem coisas bonitas aqui. A vida não é isso que vocês estão vivendo. A vida não é bebida, a vida não é droga, a vida não é prostituição, a vida não é se apegar de forma sórdida ao dinheiro, não é isso. Mas os judeus mataram Jesus. Essa luz de Jesus Cristo é nos trazida hoje aqui. E ele diz o seguinte: olha, filho, se você me seguir, você não andará em trevas. A escuridão que está na sua casa, elas vão ser dissipadas em nome de Jesus. Porque aonde a luz chega, meus irmãos, as trevas são dissipadas. Essa luz veio hoje aqui. Mas a pergunta que o Espírito Santo faz a nós é o seguinte: o que nós vamos fazer com ela? O que nós vamos fazer com esse conhecimento? Eu vou receber Jesus Cristo, como muitos receberam nesses quase 2000 anos de igreja. Pessoas de todas as raças, de todas as culturas, de todos os níveis sociais, eles saíram das trevas e vieram para a luz e tiveram a sua vida transformada. Ou eu vou amar mais as trevas, embora tenha tido esse conhecimento. Vamos ficar de pé. Eu quero fazer uma oração por você. Se há uma coisa,
1: se eu quiser,
0: se há uma coisa que eu creio e vivo, é que Deus fala conosco.
1: Se eu quiser,
0: o que é que Deus está falando no seu coração?
1: Tenho que ouvir.
0: Quais são
1: do Espírito,
0: os caminhos de trevas que te fascinam?
1: E obedecer.
0: Eu queria convidar você a fechar os seus olhos. Eu vou estar fazendo uma oração por você. Mas o mais importante agora é a oração que você vai fazer.
1: Mesmo sendo que não quero,
0: é a oração que você vai abrir o coração para o Senhor Jesus. Talvez nem muito entendendo sobre isso, mas uma coisa você entendeu: se você seguir a Jesus, você não vai andar em trevas. A luz vai vir sobre a sua vida. A luz vai vir na sua casa. A luz vai vir nas decisões que você precisa tomar. A luz vai vir na sua vida espiritual. E você vai ter comunhão com Deus.
2: 8h56, bom dia.
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1: Olá, queridos. Bom dia. Tudo bem? Tudo jóia? A graça e a paz do Senhor Jesus para todos vocês, para todos nós, neste novo dia que o Senhor nosso Deus Todo-Poderoso está nos presenteando. Hoje é quinta-feira, dia 10 de setembro do ano 2026. Que você tenha um bom dia, muito abençoado na presença do Senhor nosso Deus. Amém? Vamos juntos e ao vivo aqui pela 104,9 FM Novo Som até o meio-dia. Você vai ouvindo o melhor da música evangélica. Você vai participar conosco na nossa programação. Você vai participar também do desafio bíblico pelo 99849004, também pelo grupo do desafio bíblico, pelas redes sociais da FM Novo Som, arroba rádio 104 FM Novo Som. Pode também ouvir a nossa programação pelo rádio em 104,9, pelo aplicativo nas plataformas iOS e Android e pelo site do radios.com, radios.net. Você está com a gente também, conectado, conectada, e eu já quero agradecer o seu carinho e a sua audiência neste dia. Amém? Gente querida, já vou divulgar para vocês aqui a pergunta de hoje do nosso desafio bíblico. Caminhando pela palavra do Senhor, nós estamos no livro de 2 Crônicas. Então, se prepare aí, já vai abrindo a sua Bíblia, já vai acessando o seu aplicativo de Bíblia para você participar também e responder já a pergunta de hoje do nosso desafio bíblico. Como sempre, como todos os dias, na abertura do programa, de segunda a sexta pela manhã, nós nos lembramos com muito amor, com muito carinho, com muita gratidão pela vida dos nossos ouvintes que estão aniversariando hoje, que vão fazer aniversário nesta semana, que vão comemorar mais um ano de vida nesse mês de setembro, que estão comemorando ou celebrando também uma data que é importante, que é especial na vida de vocês. Parabéns, felicidades, Deus abençoe cada um de vocês em nome de Jesus. Gratidão a Deus pela vida de vocês, aniversariantes, e a todos vocês que celebram a Deus, a bondade de Deus, a fidelidade do Senhor, a graça de Deus, tudo que Deus tem feito na vida de vocês, em nome de Jesus. 9:11, essa canção que você está ouvindo aí no fundo é a canção que é tema de abertura do nosso programa. É uma forma de nós desejarmos a você um bom dia e de não nos esquecermos que cada novo dia é um dia preparado pelo Senhor. Salmo 118, versículo 24, este é o dia que o Senhor fez para nós. Regozijemo-nos e alegremo-nos neste dia. Bom dia, gente querida. Graça e paz do Senhor Jesus. Ludmila Ferber, 24 horas por dia.

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10: Muito bem, bom dia, Deus te abençoe.
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10: Muito bem, gente querida, bom dia, Deus abençoe vocês poderosamente, em nome de Jesus. Vem chegando a primeira edição do Sucesso em Dois Tempos, do Plex 104, aqui na FM Novo Som, a sua identidade gospel, a rádio que faz parte da sua vida. E vamos ouvir na primeira edição do Sucesso em Dois Tempos, do Plex 104, PG em Dois Tempos para você. Em destaque para você, o primeiro sucesso, Meu Universo, e o segundo sucesso, Quem Sou Eu. Quero lembrar a vocês que o cantor PG estará presente em Itaperuna no dia 17 de setembro. Dia 17 de setembro será na quinta-feira e será em comemoração aos 100 anos, ao centenário da primeira Igreja Batista de Itaperuna. Será uma celebração comemorativa na praça da Beira Rio, na quinta-feira, às 19h30. Participação do cantor PG. Então se programe, se prepare, divulgue, convide os seus irmãos, convide a sua família, os seus amigos, para todos estarmos juntos ali no dia

17 de setembro, quinta-feira. No dia 17 de setembro, quinta-feira, às 19h30, ali na Praça da Beira Rio. Participação do cantor PG, 100 anos de fé, da Primeira Igreja Batista de Itaperuna. Você é o nosso convidado especial para estar participando. Então, vamos juntos celebrar a Deus pelo centenário da PIB, Primeira Igreja Batista de Itaperuna. Você está sendo convidado, convidada para estar participando. 9h28, bom dia, gente querida, graça e paz do Senhor Jesus.

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Deus te abençoe poderosamente nesse dia. Nós ouvimos PG em dois tempos para você. PG estará presente aqui em Itaperuna no dia 17 de setembro, nos 100 anos de fé da PIB, da Primeira Igreja Batista de Itaperuna, que nesse mês de setembro comemora o seu centenário. E uma das festividades, uma das comemorações, um dos eventos alusivos ao centenário da PIB será a participação dos 100 anos de fé com o PG. A celebração comemorativa na praça, na quinta-feira, na Praça da Beira Rio. Participação do cantor PG. Então se prepare, se programe, se mobilize, divulgue, convide seus irmãos, os seus amigos, a sua família para estarem juntos ali participando, celebrando e adorando ao Senhor nosso Deus e agradecendo ao Senhor pelos 100 anos da Primeira Igreja Batista de Itaperuna. Gente querida, 9h39, hoje é quinta-feira, dia 10 de setembro do ano 2026. Estamos juntos aqui pela 104 FM Novo Som. E vem aí o nosso desafio bíblico.

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Minha gente querida, bom dia. Estamos no ar com o nosso desafio bíblico. Você sabe que é um livro por temporada, um capítulo por dia. Seguimos a ordem da Bíblia e já estamos aqui em 2 Crônicas. Estamos quase caminhando, né? Podemos dizer assim? Quase caminhando para o final do livro de 2 Crônicas. Então você vai participando aqui com a gente, vai ouvindo as perguntas, vai participando, fazendo as marcações. Na verdade, nós estamos caminhando para a metade, né, do final, da metade do livro de 2 Crônicas. Eu estava aqui folheando a Bíblia e para confirmar aqui com vocês. 2 Crônicas, ele traz para nós, deixa eu falar certinho para depois não falar errado. 2 Crônicas traz para nós 36 capítulos. Então nós estamos aí um pouquinho mais da metade. Se localiza aí para você participar também do desafio bíblico. É um livro por temporada, um capítulo por dia, seguindo a ordem da Bíblia. Estamos em 2 Crônicas e você participa com a gente. 99849004 DDD 22 ou área 22. Você participa com a gente pelo grupo do Desafio Bíblico e também pelas redes sociais da FM Novo Som. Quer participar do grupo do Desafio Bíblico? É só solicitar o link de acesso no WhatsApp da Rádio 104 FM. DDD 22 ou área 22 99849004. 99849004. Estamos no capítulo de hoje em que fala sobre já o reinado de Josafá, rei de Judá. No capítulo anterior, nós vimos e aprendemos sobre os últimos anos de Asa, né? Sobre os últimos acontecimentos que a Bíblia relata aqui sobre Asa. Já no capítulo de hoje, fala pra gente sobre o reinado de Josafá, rei de Judá.

A pergunta de hoje é a seguinte: preste atenção, faça a marcação, coloque a data de hoje, dia 10 de setembro do ano 2026. E preste atenção na pergunta de hoje para você participar com a gente, para você responder o desafio bíblico, para você aprender com a gente a palavra do Senhor aqui na FM Novo Som. Hoje eu quero saber apenas a referência dessa porção aqui, dessas porções da palavra do Senhor no livro de 2 Crônicas. Josafá, filho de Asa, foi o seu sucessor e fortaleceu-se contra Israel. Posicionou tropas em todas as cidades fortificadas de Judá e pôs guarnições em Judá e nas cidades de Efraim, que seu pai Asa tinha conquistado. O Senhor esteve com Josafá, porque em seus primeiros anos ele andou nos caminhos que seu predecessor Davi tinha seguido. Não consultou os Baalins, mas buscou o Deus de seu pai e obedeceu aos seus mandamentos, e não imitou as práticas de Israel. O Senhor firmou o reino de Josafá e todo Judá lhe trazia presentes, de maneira que teve grande riqueza e honra. Ele seguiu corajosamente os caminhos do Senhor. Além disso, retirou de Judá os altares idólatras e os postes sagrados. Então eu li para vocês aqui 6 porções da palavra do Senhor. Então preste atenção, qual é o capítulo e os versículos dessas porções da palavra do Senhor que eu acabei de ler para vocês? Vou ler novamente, não tem problema se a sua versão é diferente. Nós estamos no capítulo em que fala sobre o reinado de Josafá, rei de Judá. Josafá, filho de Asa, foi o seu sucessor e fortaleceu-se

0: contra Israel. Posicionou tropas em todas as cidades fortificadas de Judá e pôs guarnições em Judá e nas cidades de Efraim, que seu pai Asa tinha conquistado. O Senhor esteve com Josafá, porque em seus primeiros anos ele andou nos caminhos de seu predecessor. Davi tinha seguido, não consultou os Baalins, mas buscou o Deus de seu pai e obedeceu aos seus mandamentos e não imitou as práticas de Israel. O Senhor firmou o reino de Josafá e todo o Judá lhe trazia presentes, de maneira que teve grande riqueza e honra. Ele seguiu corajosamente os caminhos do Senhor. Além disso, retirou de Judá os altares idólatras e os postes sagrados. Qual é o capítulo e os versículos dessas porções da palavra do Senhor que eu acabei de ler para vocês aqui na 104 FM? Vem participar, vem responder, vem aprender junto com a gente a palavra do Senhor aqui na FM Novo Som. 24 horas no ar com você. Essa é a sua identidade gospel. Essa é a rádio que faz parte da sua vida. Bom dia, gente querida.
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3: 9 horas mais 57 minutos.
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Agora são 10 horas mais 5 minutos. Bom dia, Deus te abençoe. Por aqui nós começamos a edição de hoje da Caravana de Louvores na 104 FM Novo Som. Eu quero agradecer o seu carinho, a sua audiência, a sua participação hoje na programação da 104 e também na Caravana de Louvores da 104 FM Novo Som. Quinta-feira, dia 10 de setembro do ano 2026. Quem participa com a gente hoje na Caravana de Louvores da 104 FM é a Cidiana, lá do loteamento São Manuel. Um abraço para você, Cidiana Moraes, do loteamento São Manuel, lá na SEAB. Ela oferece com muito amor e com muito carinho para sua mãe, Ercília Maria de Sá, que está aniversariando hoje. E através da Caravana de Louvores, ela quer homenagear a sua mãe. Então vamos para uma Caravana de Louvores linda demais. Olá, Aline, bom dia, a paz do Senhor Jesus. Bom dia para você, Cidiana, a paz do Senhor Jesus, Deus te abençoe. Quero oferecer a Caravana de Louvores com muito amor e carinho e gratidão a Deus pela vida da minha mãe, Ercília Maria de Sá. Sou sua filha caçula. Sou a Cidiana Moraes, moro na SEAB, no loteamento São Manuel. Hoje é o aniversário da minha mãe. E gostaria também que através dessa Caravana de Louvores, de cada um desses louvores que escolhi com muito amor e carinho, ela possa saber e entender o quanto ela é especial para mim e para toda a nossa família. Nós te amamos muito, mãe. Parabéns pelo seu dia. É o seu aniversário. É mais um ano de vida que Deus permite a senhora estar comemorando. Então, nós agradecemos a Deus pela sua vida e celebramos a bondade, a graça, a misericórdia, a fidelidade e o amor de Deus sobre a sua vida. Parabéns para você. Te amo muito. Felicidades da sua filha, Cidiana Moraes, do loteamento São Manuel. Então, hoje é o aniversário da mamãe da Cidiana Moraes, lá do loteamento São Manuel, a irmã Ercília Maria de Sá. Comemora mais um ano de vida. Parabéns, felicidades, Deus te abençoe. Um grande abraço para Ercília.

Cecília Maria de Sá, que hoje está aniversariando e sendo homenageada na Caravana de Louvores da 104 FM Novo Som. Então, a Caravana de Louvores de hoje é da Cidiana Moraes, do loteamento São Manuel. Ela oferece com muito amor e com muito carinho para sua mãe, Ercília Maria, que hoje está aniversariando. Parabéns, felicidades, tenha um dia feliz, tenha um ano novo de vida feliz na presença do Senhor nosso Deus. Música.

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0: do coração de Deus, aplauda ele aí.
1: Eu sinto a tua presença nesse lugar, Deus. O Senhor não falha. O Senhor não mente. O Senhor não muda. Aleluia.

Aquele que começou a boa obra é fiel. Ele não é homem para que minta. Ele não é filho do homem para que se arrependa.

0: presença de Jesus aqui nesse lugar.
1: Nós queremos declarar publicamente o nosso amor a todas as mães. A minha, a de cada um aqui, a de cada um aí. A todas as mães, o nosso muito obrigado e te amamos muito. Aleluia. Uma salva de palmas às mães. Servas do Senhor. Aplauda bem forte. Aleluia.

0: Muito bem, bom dia, Deus te abençoe. Essa foi a última de hoje da Caravana de Louvores da 104 FM Novo Som. Quem participou com a gente hoje foi a Cidiana Moraes, lá do loteamento São Manuel, lá na SEAB. Ela ofereceu com muito amor e com muito carinho para sua mamãe Ercília Moraes, que está aniversariando hoje. Parabéns para você, Ercília. Deus te abençoe, em nome de Jesus. Um grande abraço de toda a equipe 104 FM Novo Som. Bom dia, gente querida. Caravana de Louvores volta amanhã.
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0: Agora são 10h54. Bom dia, gente querida. Juliane Souza, coração igual ao teu. Ótimo dia para você que tá aqui na 104,9 FM Novo Som, 24 horas no ar com você. Bom dia, gente querida.
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Minha gente querida, bom dia. Estamos juntos e ao vivo aqui pela Rádio 104,9 FM, Novo Som, 24 horas no ar com você. Hoje é quinta-feira, dia 10 de setembro do ano 2026. Que bom que nós estamos juntos aqui pela 104 FM Novo Som. As participações chegando aqui na 104 FM da Raquel de Lima, da SEAB. Oi, Raquel, um abraço para você, querida. Bom dia. Deus te abençoe também. A Raquel de Lima, da SEAB, deseja a todos os ouvintes, a todos nós aqui da rádio, um bom dia, a paz do Senhor Jesus, e oferece os próximos louvores para os ouvintes, para sua família e para toda a equipe 104 FM. Um abraço para você, Raquel de Lima, da SEAB. Obrigada pelo carinho, pela audiência. Participando aqui também na programação da 104, a Elcileda Pains, do bairro Vinhosa. Ela oferece para os ouvintes, para sua família, para sua irmã Ieda, para os aniversariantes do dia, para toda a sua família, para todo o povo de Deus. Um abraço para você, Elcileda. Ela deseja a todos um bom dia, a paz do Senhor Jesus, e manda um abraço para todos nós. Amém. Um abraço para você também, Elcileda Pains, do bairro Vinhosa. Abraço para vocês. Fiquem todos com Deus. Amém. Bom dia para você, minha irmã. Participando aqui com a gente também, mais uma vez aqui, a Cidiana Moraes, lá do loteamento São Manuel. Ela já até participou na caravana de louvores de hoje, mas ela quer oferecer as canções da

Programação da rádio, com muito amor, com muito carinho, para sua mãe Ercília Maria, né? Vou até corrigir porque eu tinha falado Ercília Moraes, Ercília Maria de Sá. A Ercília é mamãe da Cidiana Moraes, lá do loteamento São Manuel, está aniversariando hoje. Mais uma vez, parabéns para Ercília, lá no loteamento São Manuel, seu aniversário, Deus te abençoe. Em nome de Jesus, obrigada pelo carinho, pela audiência. Minha gente querida, tem mais participações chegando aqui na 104 FM Novo Som. E eu quero agradecer o seu carinho, a sua audiência e a sua participação também. A Joana Dark Andrade, do bairro Carulas, oferece as próximas canções e desejando muitas felicidades aos aniversariantes do dia e também para Ercília, do loteamento São Manuel. Amém. Um abraço para Ercília. Parabéns, felicidades, Deus abençoe, em nome de Jesus. Tem mais participações aqui na 104 FM Novo Som? Deixa eu verificar aqui as participações que estão chegando. A Cida, da Igreja Metodista Wesleyana, no bairro Vinhosa, oferece as próximas canções para os ouvintes, para sua família, para os irmãos da Igreja Metodista Wesleyana. Deseja a todos nós um bom dia, a paz do Senhor Jesus. E deixou para nossa meditação aqui, em forma de mensagem, em uma imagem, em uma arte produzida, né? E ela enviou no grupo do Desafio Bíblico. Porque eu, o Senhor teu Deus, te tomo pela mão direita e te digo, não temas, eu te ajudarei. Isaías capítulo 41, versículo 13. Bom dia para todos vocês, amém. Um abraço para você, Cida, da Igreja Metodista Wesleyana, no bairro Vinhosa. A igreja fica localizada no bairro Vinhosa, em frente à pracinha da Vinhosa, ao lado da peixaria. E eu quero lembrar vocês, gente querida, que na sexta-feira, amanhã, sexta-feira, a partir das 14 horas, vai acontecer o bazar da Igreja Metodista Wesleyana, no bairro Vinhosa, ao lado da peixaria, em frente à pracinha do bairro Vinhosa. Tem peças na promoção a R$ 2,00 e a R$ 5,00. Igreja Metodista Wesleyana, no bairro Vinhosa, vai realizar esse bazar amanhã, sexta-feira, dia 11 de setembro, com início às 14 horas. Tem roupas seminovas em ótimo estado de conservação a R$ 2,00 e também a R$ 5,00. Então vá, leve a sua família, faça suas compras, abençoe o bazar da Igreja Metodista Wesleyana do bairro Vinhosa. Um abraço aí para vocês, queridos. Obrigada pelo carinho, pela audiência. A participação aqui também vem da Noêmia, do centro da cidade. A Noêmia oferece para os ouvintes, para sua família, para todos que estão ligados na 104 FM, para todos do setor de laboratório e patologia do Hospital São José do Avaí. Um abraço aí para vocês, queridos. Deus abençoe vocês em nome de Jesus. Patrícia Fernandes, do bairro SEAB, respondeu o desafio bíblico de hoje corretamente e deseja a todos um bom dia, a paz do Senhor Jesus. E, é claro, enviou para a gente a sua resposta com aquela marcação linda, com marca-texto na sua Bíblia linda, aqui para a gente no grupo do Desafio Bíblico. Ah, e por falar em marcação, eu falei ontem que eu ia postar no meus status a resposta do desafio bíblico de ontem. Eu vou postar, da Silvia Maria, lá do Niterói. Ela também fez uma postagem tão bonita com a resposta de ontem do desafio bíblico. Um abraço para você, Silvia Maria, do Niterói. Obrigada pelo carinho, pela audiência, pela sua participação e por fazer essas postagens tão bonitas respondendo o desafio bíblico, como foi a de ontem também. Eu vou compartilhar depois aqui no status do WhatsApp. Obrigada a todos vocês, né? Os ouvintes participam pelo áudio, outros ouvintes participam enviando fotos da Bíblia com a resposta, outros enviam as mensagens digitadas, e é muito bom ter essa participação, essa
esse carinho de vocês através do Desafio Bíblico aqui na 104 FM Novo Som, através da rádio 104 FM Novo Som. Então, um abraço aí para todos vocês, né, que participam com a gente todos os dias do Desafio Bíblico na 104 FM Novo Som. É um livro por temporada, é um capítulo por dia e nós seguimos a ordem da Bíblia. É o Desafio Bíblico na rádio 104,9 FM Novo Som. 24 horas no ar com você. Você pode ouvir pelo rádio em 104,9 sintonizando. Você pode ouvir pelo aplicativo nas plataformas iOS e Android e pelo site do radios.com, radios.net. 11:19, confirmando a hora certa para vocês. Agora vamos ouvir a canção em destaque. A canção com Regis Danese, Deus da Família. Bom dia, graça e paz.

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0: Abraço para você também, Giovanni. Até amanhã.

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2: 11 horas mais 32 minutos. Bom dia, Deus te abençoe. Gente querida, obrigada pelo carinho, pela audiência. Mandar um abraço aqui com muito carinho para Alice Duarte, esposa do José Carlos Pacheco, do Marca Tempo. Ontem eu tive a alegria de conhecer, né, ou de rever, porque eu não me lembro, né? Ela falou que já tínhamos nos visto, mas eu realmente eu não me lembrei na hora. A irmã e missionária Alice Duarte, esposa do José Carlos Pacheco do Marca Tempo. Ontem no centro da cidade, no Bazar Ebenezer, eu estava, passei na calçada, entrei para ver umas coisinhas lá no Bazar Ebenezer e aproveitar e mandar um abraço para Juliana e toda a equipe do Bazar Ebenezer. E na hora que eu entrei na loja, eu vi, né? Aliás, ela me viu, a missionária Alice Duarte, e falou: "Você é a Aline da rádio?" Eu falei: "Sim, sou eu. E você, quem é?" Que eu não estava me lembrando. Então ela falou: "Sou a esposa do José Carlos Pacheco, do Marca Tempo." Então um abraço para você, Alice Duarte, missionária Alice Duarte, José Carlos Pacheco do Marca Tempo, que participa aqui com a gente todos os dias na programação da 104 FM. Inclusive ontem e hoje também ele já respondeu o desafio bíblico corretamente. Parabéns aí a todos vocês, queridos. Obrigada pelo carinho, pela audiência, pelas participações. Deus abençoe cada um de vocês em nome de Jesus. A Cleusa Ferreira do Lions respondeu o desafio bíblico de hoje corretamente. Também a participação da Lúcia Tirado da Vinhosa respondeu o desafio bíblico de hoje e oferece o duplex para os ouvintes, para a sua família, para todos da Quarta Igreja Batista em Itaperuna, para o pastor Fábio e sua família. As mães e os pais do Desperta Débora e Homens de Coragem também oferecem os próximos louvores para os internos e funcionários do presídio e da Casa de Custódia. A caravana de louvores de hoje, como vocês sabem, foi da Cidiana, do loteamento São Manuel. Um abraço para você, Cidiana. Que Deus abençoe a sua vida poderosamente, em nome de Jesus. A sua mamãe Ercília, aniversariante de hoje, 10 de setembro do ano 2026. Aos demais aniversariantes, que o Senhor nosso Deus continue abençoando vocês poderosamente, em nome de Jesus. O desafio bíblico de hoje foi baseado em 2 Crônicas, do versículo 1 até o versículo 6. E todos responderam o desafio bíblico. Era apenas a referência. Então, todos responderam o desafio bíblico de hoje corretamente. E eu vou ler para vocês aqui já a referência. E quero mandar também um abraço com muito carinho para o irmão José Antônio e todos que estão lá no Morro Azul, ouvindo a 104 FM. O José Antônio, com a bênção de Deus, está construindo a sua casinha lá no sítio, né, no Morro Azul. E está o José Antônio e os pedreiros trabalhando e ouvindo a nossa programação. Um abraço para você, José Antônio, para sua família, para todos os pedreiros que estão aí na sua obra, para todos no Morro Azul. Deus abençoe vocês. O Morro Azul, a rua do Morro Azul, fica quase em frente, como ele disse ontem no áudio, e quase em frente ao cemitério Vale das Orquídeas. Então, um abraço aí para vocês no Morro Azul. Obrigada pelo carinho, pela audiência. Abra sua Bíblia ou acesse o seu aplicativo de Bíblia aqui na 104 FM Novo Som, para vocês poderem participar com a gente e responder aí o desafio bíblico, aliás, conferir, né, a resposta de hoje do desafio bíblico, segundo Crônicas, capítulo 27, do versículo 1 ao 6. Eu queria saber apenas a referência, e todos acertaram o desafio bíblico de hoje. Então, vamos lá. Segundo Crônicas, capítulo 17, do versículo 1 ao 6, fala sobre o reinado de Josafá, rei de Judá. Josafá, filho de Asa, foi o seu sucessor e fortaleceu-se contra Israel. Posicionou tropas em todas as cidades fortificadas de Judá e pôs guarnições em Judá e nas cidades de Efraim, que seu pai Asa tinha conquistado. O Senhor esteve com Josafá, porque em seus primeiros anos, ele andou nos caminhos que seu predecessor Davi tinha seguido. Não consultou os Baalins, mas buscou o Deus de seu pai e obedeceu aos seus mandamentos, e não imitou as práticas de Israel. O Senhor firmou o reino de Josafá e todo o Judá lhe trazia presentes, de maneira que teve grande riqueza e honra. Ele seguiu corajosamente os caminhos do Senhor. Além disso, retirou de Judá os altares idólatras e os postes sagrados. Segundo Crônicas, capítulo 17, do versículo 1 ao versículo 6, foi a resposta de hoje do nosso desafio bíblico, que volta amanhã, permitindo assim o Senhor nosso Deus. Amém? Obrigada pelo seu carinho, pela sua audiência, e nós vamos ouvir Paulo César Baruque na segunda e última edição do Sucesso em Dois Tempos, duplex 104. Primeiro sucesso em destaque, Clamo Jesus, ele canta com a Marcena, e o segundo sucesso é De Coração. Um grande abraço para vocês, gente querida. Até lá!

0: Agora 11:48.
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3: 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23.751 de 2026, esta Justiça Eleitoral fornecerá transporte para os eleitores das zonas rurais no dia 4 de outubro, primeiro turno, e 25 de outubro, eventual segundo turno, das eleições gerais de 2026, para viabilizar o exercício do voto e combater as ilegalidades de transportes ilícitos. Informa ainda que as linhas, itinerários e horários são: Linha 1, Itaperuna, Retiro do Muriaé. Origem, Escola Municipal Fazenda Floresta. Saída da origem, 8h11. 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Saída do destino, 10h14. Linha 2, Itaperuna, São Pedro. Origem, Praça Central de São Pedro. 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Linha 3, Itaperuna, Jabuticaba. 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

Origem, 7:11. Destino, CIEP São Mateus. Saída do destino, 9:14. Linha 4, Itaperuna, Capivara. Origem, Capivara. Saída da origem, 8:10. Destino, Colégio Estadual Etelvina Alves e Assembleia de Deus em Aré. Saída do destino, 9:13. Linha 5, Itaperuna, Córrego Seco. Origem, Escola Municipal Córrego Seco. Saída da origem, 7:10. 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Saída do destino, 9:13. Linha 6, Itaperuna, Bambuí. 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A Justiça Eleitoral reforça que o transporte será disponibilizado exclusivamente para garantir o deslocamento das eleitoras e dos eleitores residentes nas áreas rurais até os locais de votação, contribuindo para o pleno exercício do direito ao voto e para a segurança e a regularidade das eleições gerais de 2026. Os eleitores deverão observar os itinerários e horários estabelecidos para cada linha e utilizar o transporte eleitoral de acordo com as orientações da Justiça Eleitoral.

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2: Muito boa tarde, família Melodia. Os funcionários da Caixa Econômica entraram em greve nacional por tempo indeterminado nesta quinta-feira. Eles rejeitaram a proposta de renovação do acordo coletivo. Mais de 90% das bases sindicais votaram contra. O principal impasse é o plano de saúde. No Banco do Brasil, a paralisação é parcial. A convenção coletiva foi aprovada em parte dos sindicatos, mas rejeitada em cerca de 60 bases, incluindo Rio, Brasília, Porto Alegre, Pernambuco e Florianópolis. A FENABAN assinou ontem a nova convenção da categoria. O acordo prevê reposição da inflação pelo INPC, entre outros ajustes. E eu lembro aos moradores do Rio de Janeiro que há alerta de temporais para todo o estado nesta quinta-feira. A Defesa Civil orienta a população a evitar áreas alagadas, rios e córregos. Em caso de emergência, acione o bombeiro pelo telefone 193. Da redação, Márcia Pinheiro.
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10: O que fazer quando ninguém acredita em você? 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

0: Melodia, voz que fala o coração. Estamos ao vivo para todo o Brasil, agora 12:36 pelo horário de Brasília. Eu desejo uma quinta-feira maravilhosa para você, viu? Hoje já é dia 10 de setembro, ano 2026, e até às 3 vamos juntos. Eu, você, muita música boa, muita informação, você participando, você interagindo, as redes sociais abertas, e claro, ele também tá por aqui, o meu amigo, meu irmãozinho, meu parceiro, Edinho Lobinho. Boa tarde, seu lindo!
1: Ele está de volta!
0: Ele está de volta!
1: E aí, Débora Lira, como é que você tá? Tudo bem?
0: Belezinha!
1: O cabelo tá legal hoje,
0: tá,
1: hein?
0: Legal, né?
1: É, bacana. Foi eu no salão, deu um tapa no visual ontem, legal.
0: Foi a chuva.
1: A chuva. Ah, é a chuva.
0: É, deu uma baixada.
1: Pois é, tem gente que a chuva às vezes traz problemas. Tem gente que a chuva
0: ajuda.
1: Isso aí. Deus te abençoe, querida. Maravilha. Muito boa tarde, minha querida amiga, minha parceira Débora Lira. Estamos aqui no nosso Tarde Maior. Fala, galeríssima de Deus. Sempre ligada na melodia, ó. Sinta-se sim, abençoada, porque esta aqui é de Deus. Melodia, é claro. E aí, todo mundo sabe o que é desse Deus, tem que ser ouvido por todo mundo, não é mesmo? Aleluia, glória a Deus. Bom, seguinte, vamos lá, todo mundo participando, manda seu alô, o WhatsApp da Melodia tá aí pra você, ó.
0: É liberado, 21 99 90 25 097.
1: Melodia.com.br também.
0: Tem ainda o aplicativo, né? Se você não baixou, baixa agora.
1: Vou mandar um alô no chat Melodia, no chat Melodia, viu? Todo mundo conosco.

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4: Meio-dia e 53.
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mãe, triste, procurou o pastor da igreja e se lamentou. Ela disse: pastor, eu não sei mais o que fazer com a minha filha, porque ela não quer receber Jesus como Salvador. Ela tem 17 anos e diz que é muito jovem para isso. Ela não quer saber de igreja, nem de Cristo. E sabe, pastor, ela não quer nem me ouvir falar de Jesus. Ela fica brava, fica irada. Pastor, aonde que eu estou errando? Como é que eu devo fazer? E o pastor, que era um homem muito sábio, disse para aquela mulher: minha irmã, me faça uma gentileza. Vá para casa e diga para sua

filha que eu quero conversar com ela. Peça para ela vir sozinha aqui na igreja, mas diga que é muito urgente. Então essa mãe voltou para casa e fez como o pastor tinha mandado. E logo estava aquela jovem diante do pastor. E o pastor, olhando para a moça, disse: minha querida, parece que a tua mãe anda te aborrecendo muito com essa história de entregar a vida para Jesus, receber Jesus como Salvador, vir para a igreja. Tua mãe anda te aborrecendo, não anda? E a moça disse: demais, pastor. Eu não aguento mais a minha mãe, eu tô ficando até com raiva da igreja. Eu falei: pois é, eu percebi isso. Mas fique tranquila, porque eu vou conversar com a tua mãe e vou pedir a ela que nos próximos 30 anos nunca mais fale de Jesus para você. Porque você é jovem, não é? Ela só vai voltar a falar de Jesus com você só daqui a 30 anos. Está bem assim? Aí a moça disse: mas pastor, e se nos próximos 30 anos eu morrer? Não, pastor, 30 anos é muito tempo. Não, pastor, assim não. Aí o pastor disse: tá bom. Então vou falar para tua mãe que nos próximos 20 anos nunca mais fale de Jesus para você. Não, pastor, 20 anos é muito tempo também. Não, pastor, assim não. Tem razão. Então vamos fazer o seguinte: eu vou chamar a tua mãe aqui no gabinete e vou pedir a ela que nos próximos 10 anos nunca mais fale de Jesus para você. Pastor, mas 10 anos é muita coisa. Tá bom, minha filha, então eu vou falar para ela que nos próximos 5 anos nunca mais fale de Jesus para você. Poxa! Não, mas pastor, 5 anos? Pastor, eu posso morrer daqui 5 anos. Tá, então, peraí. Eu vou chamar tua mãe aqui e vou falar para ela que no próximo ano, durante 12 meses, não fale nenhum dia de Jesus para você. Não te convide um dia sequer para vir a esta igreja. Está bom assim agora? Mas pastor, 12 meses ainda é muito... Não, pastor, ainda é muito tempo. Tá, então vou falar para tua mãe que nos próximos 6 meses não fale de Jesus para você. Pastor, mas 6 meses? Tá bom, minha filha, então vou chamar tua mãe aqui e vou falar para ela que nos próximos 3 meses não fale de Jesus para você de jeito nenhum. Pastor, 3 meses é perigoso, eu posso sair na rua e posso morrer. Já pensou morrer sem salvação? Tá bom, minha filha, eu vou chamar tua mãe aqui então e falar para ela que nos próximos 30 dias não fale de Jesus para você de jeito nenhum. Pare com esse negócio de ficar falando que Jesus é o único Salvador, que você tem que recebê-lo como único Senhor. Pode deixar que eu vou enquadrar a sua mãe. Nos próximos 30 dias, você não vai receber um convite para entregar a vida para Jesus. Mas pastor, não é isso que eu quero não. 30 dias é perigoso. Quem sabe o dia de amanhã, pastor? Não, pastor, nem 30 dias, nem um dia sequer. Pastor, sabe o que eu entendi agora? Que eu preciso receber Jesus como meu Salvador hoje, e não apenas hoje, agora. Pastor, o que é que eu faço? Eu preciso entregar minha vida para Jesus agora, porque amanhã eu posso morrer, amanhã Jesus pode voltar. Ah, minha filha, então está bem. Faz um favor, chama tua mãe aqui, porque eu quero fazer com ela uma oração por você. Tá, pastor, por favor, não saia daí que eu volto já. Aí inverteu a situação. A filha que foi chamar a mãe para vir à igreja, e a mãe chegou dizendo: pastor, quem está vendo? Pastor, o que aconteceu? Aí o pastor disse: minha senhora, a tua filha não quer mais que a senhora fale de Jesus para ela, nem mais um dia. Ela resolveu entregar a vida para Jesus hoje. Está bem assim? Vamos orar pela tua filha, vamos dobrar os joelhos agora. Aí os três dobraram os joelhos, a filha daquela senhora colocou a mão direita sobre o coração e o pastor foi orando e ela repetindo a seguinte oração: meu Deus e meu Pai, e se você que está ouvindo quiser fazer esta oração, faça também, porque o dia de amanhã não te pertence, e se eu fosse você, fazia isto agora, junto

com esta moça. O pastor foi dizendo: repita, minha filha, ore comigo. Meu Deus e meu Pai. Pai, você também aí, diga: meu Deus e meu Pai. Muito bem. Eu sei que o dia de amanhã não me pertence e que hoje é o tempo da salvação. Por isso, meu Deus, hoje mesmo eu recebo o teu filho Jesus como meu único, suficiente, exclusivo e eterno Salvador. Eu quero, meu Pai, que o meu nome seja escrito no livro da vida e que o Senhor declare tanto no céu como na terra que a partir de hoje a minha alma, o meu corpo, a minha vida, o meu espírito, o meu coração foi comprado, lavado e remido pelo sangue de Jesus.

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2: 1 e 2.
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0: 1:23.
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4: 1:30.

0: 1:43.
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0: Três e treze.

0: 3:19. 104 FM Novo Som. 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
2: 3:29.

0: 3:38.
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0: 3h40.
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5: 3:49.

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0: Itaperuna e São José de Ubá informa a todas as eleitoras e eleitores do município de Itaperuna que, em determinação à resolução TSE número 23.751 de 2026, esta Justiça Eleitoral fornecerá transporte para os eleitores das zonas rurais no dia 4 de outubro, primeiro turno, e 25 de outubro, eventual segundo turno, das eleições gerais de 2026, para viabilizar o exercício do voto e combater as ilegalidades de transportes ilícitos. Informa ainda que as linhas, itinerários e horários são: linha 1, Itaperuna, Retiro do Muriaé, origem, Escola Municipal Fazenda Floresta, saída da origem, 8 e 11 horas. Destino, Colégio Estadual José Garcia de Freitas e Casa de Oração. Saída do destino, 10 e 14 horas. Linha 2, Itaperuna, São Pedro. Origem, Praça Central de São Pedro. Saída da origem, 8 e 11 horas. Destino, Escola Municipal Córrego da Chica. 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Linha 3, Itaperuna, Jabuticaba. Origem, Escola Estadual Olegário, Jabuticaba. 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Destino, CIEP São Mateus. 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Os eleitores deverão observar os itinerários e horários estabelecidos para cada linha e utilizar o transporte eleitoral de acordo com as orientações da Justiça Eleitoral.
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2: Olá, boa noite.
1: Boa noite para você que nos acompanha em todo o país.
2: Quinta-feira, 10 de setembro de 2026.
1: Vamos aos destaques do dia.
2: Fim da taxa das blusinhas.
1: Sancionada a lei que acaba com a cobrança do imposto de 20% sobre compras de até $50. Luciana Colares de Holanda.
3: O fim da cobrança vale para o imposto federal. As compras de internacionais continuam sujeitas ao ICMS, com alíquotas definidas pelos estados e Distrito Federal.
2: Nunca é tarde para aprender.
1: Cadastro da Educação de Jovens e Adultos orienta quem quer voltar a estudar. Luana Karen.
4: A plataforma é um auxílio para o aluno encontrar a oportunidade de matrícula mais adequada à sua realidade.
2: Segurança na hora das compras.
1: Do brinquedo ao eletrodoméstico, verifique o selo de conformidade do Inmetro que garante a segurança do produto.
2: Capacetes, cilindros de gás natural e extintores de incêndio contam ainda com selo digital. Quem explica é Márcio Oliveira, presidente do Instituto.
5: Ele vai pegar a câmera, fazer a foto no QR Code e imediatamente vai ser direcionado para nossa atendente virtual. Ato contínuo, ela vai dizer selo falso ou vai dizer produto aprovado.
1: Hoje na apresentação da Voz do Brasil, Luciano Seixas e Mariana Jungmann.
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1: A chamada taxa das blusinhas agora foi zerada de forma definitiva.
2: O imposto de 20% era aplicado sobre importação de compras de até $50, ou seja, R$250.
1: E agora serão aplicadas apenas taxas estaduais, o que reduz o custo desses itens.
3: O texto aprovado pelo Congresso Nacional e sancionado nesta quinta-feira acaba com um imposto de 20% sobre compras internacionais de até $50, a chamada taxa das blusinhas. A cobrança já estava suspensa desde maio com a edição da medida provisória. Agora, com a sanção, se torna definitiva. O ministro da Fazenda, Dario Durigan, explica como funciona hoje o acompanhamento dessas mercadorias que vêm para o Brasil.
6: O desembaraço, ele é expresso. A gente recebe a informação do que vem das empresas desde antes de sair no porto de origem. Todas as empresas sentaram conosco e disseram, não, nós vamos padronizar a caixa. Então a gente sabe o que está dentro, de que empresa que vem, que está cumprindo com regras de proteção criança e adolescente.
3: O fim da cobrança vale apenas para o imposto federal. As compras internacionais continuam sujeitas ao imposto sobre circulação de mercadorias e serviços, o ICMS, com alíquotas definidas pelos estados e pelo Distrito Federal. Serão realizadas avaliações periódicas dos impactos econômicos da lei e, caso sejam identificadas consequências, medidas poderão ser adotadas. A lei também zera impostos de importação de medicamentos destinados

0: associados a doenças raras e negligenciadas sem similar nacional. Reportagem Luciana Colares de Holanda.
1: Os vales do programa Gás do Povo, referentes ao mês de setembro, já estão disponíveis. O prazo começou hoje.
2: A informação é do Ministério do Desenvolvimento e Assistência Social, Família e Combate à Fome.
3: A frequência de recebimento do vale varia de acordo com a quantidade de pessoas que compõem a família. Por isso, a orientação é consultar os canais oficiais e verificar se há um vale disponível e até quando ele pode ser usado. Os canais oficiais são o aplicativo Meu Social, o portal Cidadão Caixa, o Disque Social 121 com ligação gratuita e o site gasdopovo.mds.gov.br. Repetindo, gasdopovo.mds.gov.br. Por estes canais também é possível localizar as revendas credenciadas ao programa. A Secretária Nacional de Integração e Articulação de Plataformas Sociais Eletrônicas do MDS, Ana Lúcia Alonso, fala sobre a quantidade de vales disponíveis para cada tamanho de família.
4: O período é definido pela quantidade de pessoas na família. Famílias com mais de 4 pessoas, a cada 2 meses tem um novo vale. Família de 2 ou 3 pessoas, a cada 3 meses. Todo dia 10 tem vale novo. Então é só ficar atento com a data fim e receber a nova recarga do gás, garantindo assim a alimentação do dia a dia e a qualidade de vida, dignidade para as famílias brasileiras.
3: Os vales garantem a recarga do botijão de gás de cozinha de 13 quilos. Para fazer a recarga, a família deve levar o botijão vazio até a revenda credenciada. Para trocar o vale pela recarga, os beneficiários podem usar o cartão do Bolsa Família com chip, o cartão de débito da Caixa ou o CPF da pessoa responsável familiar. Neste caso do CPF, o responsável familiar vai receber um código enviado por SMS para o celular cadastrado na Caixa Econômica. O código recebido por SMS deve ser utilizado somente no momento da validação da recarga. O MDS orienta que o código não seja compartilhado por WhatsApp, telefone ou com outras pessoas. Acesse gov.br/MDS e saiba quem pode ser beneficiário do Gás do Povo. Reportagem Érica Brás.
1: Nesta semana, comemora-se o Dia Mundial da Alfabetização, fase do ensino que é a base para o desenvolvimento de um indivíduo.
2: Ela garante o acesso a informações básicas e aos direitos fundamentais e abre portas para o futuro, mesmo quando ocorre depois da idade recomendada.
1: E é sobre a educação de jovens e adultos que vamos falar nessa reportagem, a partir da história de Nelma Maria, que nasceu no interior de Pernambuco.
2: Para que essa modalidade de ensino chegue a mais pessoas, foi criado um cadastro online acessível a qualquer um que quer voltar ou começar a estudar.
5: Filha única, na infância, Nelma Maria não teve outra opção que não trabalhar para ajudar em casa. Uma fase da vida que ficou marcada na memória.
6: Eu nasci e me criei na roça trabalhando. Com 7 anos tomava conta de um monte de bicho e dali não era para sair para lugar nenhum.
5: Foi na terceira idade, aos 65 anos, que Nelma conseguiu enfim sentar em uma sala de aula. Ela é aluna da educação de jovens e adultos no Centro de Ensino Médio 3 da Ceilândia, cidade que fica a cerca de 35 quilômetros do centro de Brasília.
6: Era o meu sonho estudar e depois que eu vim para essa escola, pronto, foi a minha felicidade, foi a minha alegria. E quando eu entrei, eu não sabia de nada, eu errava tudinho. Agora não, tá tudo mais fácil para mim. Prova de português, passei, ganhei 9,5, na outra ganhei 7, matemática eu só errei 3. Eu fiquei tão feliz que eu saí daqui, eu tava flutuando.
5: A educação de jovens e adultos atende pessoas dos mais diferentes níveis de alfabetização e é um direito garantido por lei. Como lembra a secretária de Educação Continuada, alfabetização de jovens e adultos, diversidade e inclusão do Ministério da Educação, Zara Figueiredo.
7: Quando a gente tem, por exemplo, na Constituição, o artigo 205, dizendo que a educação é um dever do Estado e um direito do indivíduo, indivíduo, esse direito é para todos aqueles que estão na idade educacional, mas também aqueles que não tiveram acesso na idade considerada recomendada. Portanto, a EJA está dentro desse bojo constitucional.
3: Segundo o Censo Escolar de 2025, o país tinha mais de 2 milhões e 200 mil estudantes matriculados na EJA em quase 30 mil instituições de ensino. Fernando Lourenço, diretor do Centro de Ensino Médio 3 da Ceilândia, onde estuda a Neuma Maria, que conhecemos no início desta reportagem, explica que a escola se preparou para acolher as diferentes realidades dos alunos.

0: é outra. O público é diferente, os professores são diferentes, todo o planejamento é diferente.
1: Professora da instituição, Etienne Melina, afirma que aprende todos os dias com os alunos da EJA. Ela diz que para manter o aluno dentro de sala de aula, a motivação precisa ser constante.
2: É um trabalho diário, porque todos os dias para eles vem alguma coisa diferente que acontece na vida deles, uma situação ou uma promoção no trabalho que modifica toda a rotina deles. Então é sempre um trabalho diário de manter aquele aluno ali.
1: Para facilitar o acesso de pessoas que não tiveram a oportunidade de concluir a educação básica na idade regular, foi criado o Cadastro da Educação de Jovens e Adultos. A plataforma é um auxílio para o aluno encontrar a oportunidade de matrícula mais adequada à sua realidade. O endereço é cadeja.mec.gov.br. Reportagem Luana Karen.
3: Inovadora para um problema grave e bastante comum, o chamado pé diabético.
4: Cientistas da Universidade de Brasília uniram látex natural e luz de LED em uma tecnologia que acelera a cicatrização de feridas causadas pela doença.
3: Os curativos desenvolvidos pelos pesquisadores prometem reduzir o caminho da recuperação dos pacientes.
4: Saiba mais no quadro Ciência na Prática.
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6: Uma tecnologia desenvolvida no coração do Brasil promete transformar o tratamento de feridas crônicas. Uma combinação de látex e luz de LED acelera a cicatrização do chamado pé diabético.
7: Eu sou o professor Adson da Rocha, professor e pesquisador da Universidade de Brasília e coordenador adjunto do projeto RAFA, desenvolvido especialmente para auxiliar no tratamento de feridas associadas ao pé diabético. O projeto RAFA nasceu a partir da experiência e das pesquisas voltadas para o tratamento de feridas de difícil cicatrização. A ideia fundamental é combinar dois elementos que já são reconhecidos por seu potencial de favorecer o processo de cicatrização. O primeiro é uma película produzida a partir do látex natural e o segundo é a luz vermelha emitida por LED. No projeto RAFA, esses dois elementos são utilizados de maneira combinada.
6: A pesquisa alia o poder regenerativo da borracha natural e a capacidade de recuperação de tecidos pela luz de LED. O projeto caminha para se tornar um tratamento disponível para toda a população.
7: Os resultados obtidos até agora foram bastante positivos. Nesses estudos, nós observamos uma melhora significativa no processo de cicatrização e uma redução em tempo necessário para a cura das feridas quando comparado ao tratamento convencional. Atualmente, a tecnologia passou já por testes clínicos, né? E ele foi licenciado para uma empresa. A expectativa é que, concluídas essas etapas regulatórias necessárias, essa tecnologia possa chegar à população e tornar-se mais uma alternativa para o tratamento das complicações do pé diabético.
6: Acompanhe a pesquisa na página da Universidade de Brasília. E esse foi o Ciência na Prática, com produção de Warby Calil e edição de Edinaldo Júnior. E nosso encontro com o Saber Científico volta na próxima semana. Até lá.
3: Só em 2025, a Polícia Rodoviária Federal registrou mais de 22.700 infrações por motoristas não estarem usando cadeirinha e equipamentos de retenção, como o bebê conforto.
4: O bebê conforto é um dos primeiros equipamentos onde a criança fica e é colocada após o nascimento. Por isso, deve oferecer segurança aos pequenos.
3: Na hora de comprar, é importante ficar de olho se o equipamento está dentro das regras e possui o selo do Inmetro, o Instituto Nacional de Metrologia, Qualidade e Tecnologia.
8: Na hora de comprar o bebê conforto, segurança deve vir antes do preço ou da aparência. Para escolher o modelo certo, pais e responsáveis precisam observar as características da criança e as orientações do fabricante. Um dos primeiros itens a conferir é o selo de identificação da conformidade do Inmetro. No Brasil, os dispositivos de retenção para crianças têm certificação obrigatória e precisam atender os requisitos técnicos definidos pelo Instituto. O chefe de divisão de regulamentação e qualidade regulatória do Inmetro, Hércules Souza, explica que o selo significa que o produto passou por todos os testes de segurança.
9: O selo do Inmetro, né? Ele é evidência de fato esse objeto, componente, esse equipamento, o conforto, de fato, passou pelos ensaios, né, estabelecidos pelos requisitos técnicos do Inmetro e atendem, portanto, a esse requisito estabelecido.

0: de maneira compulsória no país. Então, dispositivo de retenção para criança, incluindo aí bebê conforto, é um produto que tem que ser certificado compulsoriamente no Brasil.
1: Também é preciso conferir no produto e no manual os limites de peso e altura indicados pelo fabricante. As informações são importantes para saber se aquele modelo é adequado para a criança. A Diana Carajá, empresária de uma loja de bebês em Brasília, destaca que os pais precisam ficar atentos à segurança e o conforto dos aparelhos.
2: É um dos primeiros ambientes que o recém-nascido vai ter que se adaptar. Segurança, conforto são prioridade. A marca é algo que você pode considerar como um ponto mais secundário.
1: Para bebês de até um ano ou com até 13 quilos, dentro do limite definido pelo fabricante, o bebê conforto deve ser usado no banco traseiro e de costas para o movimento do veículo. Em caso de dúvida ou irregularidade, o consumidor pode procurar os canais oficiais do Inmetro. Reportagem Pablo Mundim.
3: Não são só os bebês conforto que precisam de selo de conformidade. São 600 produtos que passaram a receber o selo do Inmetro, que atesta a qualidade e a confiabilidade do produto.
4: E para reformar a segurança, capacete, gás veicular e extintor de incêndio contam também com um QR Code, onde o consumidor pode checar na palma da mão se o selo é verdadeiro e se houve falsificação.
3: Nós conversamos com Márcio Oliveira, presidente do Instituto, sobre essas inovações e o trabalho de testagem e garantia realizado pelo Inmetro. Acompanhe.
4: Presidente, bem-vindo à Voz do Brasil, um prazer ter o senhor com a gente aqui. Vamos falar sobre essa nova exigência dos capacetes para motociclistas, que agora eles têm que ter o selo de conformidade do Inmetro, né? O que esse selo garante em relação aos capacetes?
5: Obrigado pelo convite, é uma grande satisfação poder falar um pouco das ações do Inmetro a toda a população, a todos os consumidores. Bom, na verdade, o capacete, ele é um dos 600 produtos regulamentados pelo Inmetro. Isso significa que capacete, brinquedo, gás natural veicular, cilindro, só pode ser fabricado ou comercializado no Brasil se for certificado. Nós criamos uma plataforma chamada Inmetro na Palma da Mão. E na primeira etapa, nós envolvemos os capacetes, daí a nova exigência, capacetes, cilindros de gás natural veicular e extintores de incêndio. Esses três produtos foram escolhidos face às grandes denúncias e às grandes notificações de acidentes. Nós criamos essa nova marca, que é o selo digital do Inmetro, onde possui 5 itens de segurança que o consumidor pode identificar na hora, no simples fato de movimentar o capacete. Então, quando o consumidor movimenta o capacete, o selo aparece aprovado, ou então aparece a marca do Inmetro. Se não aparecer essa logomarca, já é um indício de reprovação. Mas o item de maior segurança é exatamente o QR Code. Então, o consumidor, por meio de um aplicativo chamado Inmetro na Palma da Mão, que pode ser baixado no Android e iOS, de forma muito simples, sem muitas etapas, ele vai pegar a câmera, fazer a foto no QR Code e imediatamente vai ser direcionado para nossa atendente virtual, chamada A Medida. A Medida, com uma linguagem muito simples, vai perguntar: está com dúvida na compra desse capacete? O consumidor vai falar sim. Ato contínuo, ela vai dizer: selo falso. Ou vai dizer: produto aprovado.
4: O Inmetro realiza testes que atestam a segurança. A gente está falando aqui dos capacetes, mas a gente poderia estar falando, por exemplo, de brinquedos, ou o senhor falou dos cilindros de gás natural, ou seja, coisas muito sensíveis do ponto de vista do estrago, né, que podem causar. Então, eu queria que o senhor falasse um pouco mais sobre esses testes de segurança, como que eles são feitos, como que o Inmetro atesta a segurança dos produtos.
5: Além do fortalecimento da economia do nosso país, porque deixa a concorrência de forma competitiva, eliminando exatamente a pirataria, a concorrência desleal, mas além de toda essa questão econômica, existe o principal, que é a segurança. Nós temos, nos anos anteriores, registros de acidentes domésticos.

0: doméstico com brinquedo, por exemplo. Brinquedo que, ao cair de uma altura pequena, solta a parte pequena. É muito comum uma criança até 3 anos de idade colocar na boca e causar um sufocamento. Então, são situações que jamais esse brinquedo seria aprovado pelo Inmetro. Nós temos ensaios em nossos laboratórios que simulam a garganta da criança. Então, são realizados vários ensaios. Nós identificamos material tóxico na tinta. Também é comum a criança colocar o brinquedo na boca e ali estaria sendo contaminada. Brinquedos elásticos, já aconteceram casos de sufocamento, de enforcamento. Então, são riscos que são eliminados quando existe a marca do Inmetro. Daí a grande relevância desse projeto. O consumidor levar para casa um produto certificado achando que está aprovado e, na verdade, o selo é falso, é um risco realmente em potencial. Mariana, são 600 produtos regulamentados pelo Inmetro, fora os instrumentos de pesar e medir, como a balança, que você paga em função do peso, os radares no Brasil, que você paga em função da velocidade que foi medida. O radar está mostrando que você está no limite da via 80 quilômetros. E você recebe uma multa dizendo que você ultrapassou essa velocidade. Será que esse radar está verificado pelo Inmetro? Isso é a população que tem que tomar conhecimento. Solicitado o órgão de trânsito as informações ou visitar o nosso site do Inmetro. Então lá existem todas as informações. Ao abastecer seu veículo, aparece na bomba 20 litros. Será se saiu esses 20 litros? Foi colocado no seu tanque? Então nós temos toda essa infraestrutura da qualidade no país, são mais de 12 mil técnicos realizando de forma preventiva esse trabalho em todo o país.
1: Muito bem, nós conversamos com Márcio André Oliveira, presidente do Inmetro. Muito obrigada, presidente, pela sua entrevista à Voz do Brasil.
0: Mais uma vez, agradecemos muito a oportunidade e, no caso de dúvidas, reclamações, denúncias, também nós temos à disposição da população a nossa ouvidoria. O número é o 0800-285-1818. 0800-285-1818. Muito obrigado.
1: Inmetro alerta sobre uma mensagem falsa que vem sendo enviada em nome da instituição.
2: O comunicado tem como alvo empresas e cidadãos e simula uma comunicação oficial relacionada a uma suposta inspeção.
1: A mensagem apresenta dados como número de processo, data de fiscalização, possíveis penalidades e prazo para regularização.
2: E inclui um botão com a indicação acessar notificação. O recurso pode ser utilizado para induzir o destinatário a clicar em links maliciosos ou fornecer informações.
1: O Inmetro esclarece que não emitiu o documento e reforça que a mensagem não deve ser considerada uma comunicação oficial.
2: Qualquer dúvida, a ouvidoria do Instituto pode ser acionada pelo site gov.br/Inmetro ou pelo telefone 0800-285-1818.
1: A ação do Ministério do Trabalho e Emprego resgatou mais de 400 trabalhadores de condições análogas à escravidão.
2: Desse total, mais da metade foram registrados apenas em Minas Gerais.
3: A operação resgatou 479 trabalhadores de condições análogas à escravidão. Entre os resgatados estavam 75 mulheres, 13 crianças e adolescentes e 66 migrantes, vindos de países como Argentina, Uruguai, Venezuela e Guiné-Bissau. Para realizar esse resgate, foram feitas 231 ações de fiscalização. As ações se concentraram principalmente no meio rural, no cultivo de café, cebola e batata inglesa. Houve resgate também no meio urbano, sobretudo nas construções. Há ainda casos de trabalho doméstico forçado. Em uma das situações, uma mulher de 51 anos era mantida trabalhando para uma família desde os 10 anos de idade, sem salário regular. Os empregadores foram notificados a rescindir os contratos de trabalho e a pagar os trabalhadores um total de mais de R$1.400.000 em verbas trabalhistas e rescisórias. Os resgatados também receberão um seguro-desemprego especial. Se você desconfia de alguma ação de trabalho forçado, faça sua denúncia de forma sigilosa pela internet, no sistema IP, no site ip.cit.trabalho. trabalho.gov.br. Márcia Fernandes, para a Voz do Brasil.
1: E o Ministério do Trabalho e Emprego estabeleceu prazo de 60 dias para que todos os nutricionistas, empresas beneficiárias, empresas fornecedoras e empresas facilitadoras realizem o recadastramento integral no PAT, o Programa de Alimentação do Trabalhador.
2: O prazo termina em 9 de novembro e o não cumprimento resulta na exclusão automática do cadastro no programa.
1: O recadastramento deve ser realizado em novopat.trabalho.gov.br.
2: E essas foram as informações, são as notícias do governo federal.
1: Uma realização da Secretaria de Comunicação Social da Presidência da República.
2: Com produção da empresa Brasil de Comunicação.
1: Fique agora com as notícias do Poder Judiciário e do Congresso Nacional. Boa noite.
2: Boa noite, até amanhã.
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6: Ministro Flávio Dino, do Supremo Tribunal Federal, o STF, retira sigilo da investigação de repasse de emendas ao filme em homenagem ao ex-presidente Jair Bolsonaro.
7: Terceira turma do Superior Tribunal de Justiça, o STJ, veda a interrupção repentina de cobertura de tratamento a paciente com TDAH após encerramento de contrato.
6: Justiça do Trabalho. O reforça a campanha Setembro Amarelo sobre a saúde mental nas empresas.
7: Boa noite, eu sou o Arthur Filho.
6: E eu sou Walter Lima.
7: O ministro Flávio Dino do Supremo Tribunal Federal retirou o sigilo da decisão proferida que autorizou a operação da Polícia Federal realizada nesta quinta-feira no âmbito de ação que investiga o repasse de emendas parlamentares para empresas ligadas ao filme Dark Horse, que retrata a trajetória do ex-presidente Jair Bolsonaro.
6: De acordo com a Polícia Federal, as investigações apontam a existência de uma organização criminosa formada por agentes públicos e privados suspeita de direcionar verbas públicas para empresas subcontratadas de forma irregular, sem comprovação da efetiva prestação dos serviços contratados.
7: Entre os alvos dos mandados de busca e apreensão da operação estão o deputado federal Mário Frias e a da produtora de Dark Horse, Karina Gama.
6: Na decisão, o ministro Flávio Dino destacou que por envolver autoridades com fórum por prerrogativa de função, impõe-se a remessa imediata ao Supremo Tribunal Federal.
7: A terceira turma do Superior Tribunal de Justiça, o STJ, decidiu que o plano de saúde não pode interromper de forma repentina o tratamento multidisciplinar de um paciente com TDAH.
6: Essa regra se aplica mesmo quando a operadora tenha exercido regularmente o direito de rescindir um contrato coletivo. Kátia Gomes.
8: O caso envolveu uma criança que fazia acompanhamento multidisciplinar para TDAH quando o contrato do plano de saúde foi rescindido. A operadora alegou que o acompanhamento não seria indispensável à sobrevivência da paciente. O colegiado deu parcial provimento ao recurso. Segundo a relatora, ministra Nancy Andrighi, a legislação prevê a necessidade de acompanhamento integral de pessoas com TDAH, inclusive com equipe multidisciplinar. Ela ressaltou que a proteção não significa assistência vitalícia, mas a cobertura deve durar por tempo razoável até a alta médica, estabilização clínica ou uma alternativa que garanta a continuidade do tratamento.
7: A campanha Setembro Amarelo reforça a importância de falar sobre saúde mental também nas empresas.
6: A Justiça do Trabalho tem acompanhado de perto essa realidade. Larissa Batista.
9: Em 2025, mais de 546 mil benefícios por incapacidade temporária foram concedidos pela Previdência Social, relacionados a transtornos mentais e comportamentais. Em um caso recente, o TST determinou indenização a um bancário após reconhecer que a pressão por metas, os anos em cargos de chefia e os afastamentos médicos contribuíram para agravar o seu quadro depressivo. Atenta a esse cenário, a Justiça do Trabalho promove ações em defesa da saúde mental por meio do programa Trabalho Seguro. Se precisar de ajuda, ligue 188.
7: Ministério Público Federal fecha acordo que destina mais de R$ 1.800.000 ao Sistema Único de Saúde, o SUS, no Rio Grande Grande do Sul.
6: O acordo prevê ainda 12 meses de prestação de serviços à comunidade. Vanessa Pereira.
10: O acordo de não persecução penal foi firmado entre o Ministério Público Federal e duas investigadas,

0: sócia proprietária e a supervisora comercial de uma empresa fornecedora de materiais médico-hospitalares por corrupção ativa e associação criminosa em esquema de pagamento de propina a médicos do SUS no município de Passo Fundo, no Rio Grande do Sul. Segundo o acordo, os mais de 1,8 milhão de reais serão repassados ao SUS. Além das obrigações financeiras, cada investigada deverá prestar 4 horas semanais de serviços à comunidade durante um ano.
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1: A você, uma boa noite.
2: E até amanhã.

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1: Eu sou Paula Groba.
2: E eu sou Humberto Pinheiro.
1: E estes são os destaques de hoje do Jornal do Senado, que começa agora.
2: Sancionada lei que acaba com taxa das blusinhas para compras internacionais de até $50.
1: União terá fundo para ampliar acesso gratuito à justiça.
2: Setembro Amarelo. Senado debate prevenção do suicídio e valorização da vida.
1: Boa noite.
2: Boa noite.
1: Foi sancionada a lei que acaba com a chamada taxa das blusinhas sobre compras internacionais de até $50.
2: A norma acaba com a cobrança de 20% de imposto de importação. O texto foi aprovado pelo Congresso Nacional na semana passada. Senadores defenderam que a medida deve beneficiar os consumidores com menor poder de compra. Repórter Lana Dias.
3: Foi oficializado em lei o fim do imposto de importação de 20% sobre compras internacionais de até $50, a chamada taxa das blusinhas. A norma também diminui de 60% para 30% a tarifa sobre mercadorias de até $3.000. A lei altera a cobrança do imposto de importação, mas as compras ainda continuam sendo tributadas pelo ICMS, imposto que pode variar de acordo com o estado. Quando a proposta foi aprovada no plenário do Senado, a relatora, senadora Leila Barros, do PDT do Distrito Federal, afirmou que a medida deve beneficiar os consumidores com menor poder de compra.
4: E nós sabemos quem são muitos dos brasileiros que utilizam essas compras de pequeno valor. São pessoas que procuram um produto mais barato, são famílias que precisam fazer o orçamento caber no final do mês, são trabalhadores que pesquisam preço, comparam alternativas e encontram no comércio eletrônico uma maneira de ampliar o seu poder de compra.
3: A princípio, as regras foram determinadas por medida provisória do Poder Executivo, que estava em vigor desde maio. Mas o texto recebeu modificações no Congresso Nacional. Uma delas foi a isenção da tarifa sobre medicamentos importados para tratamento de doenças raras ou negligenciadas que não tenham similar nacional. Também foi incluída a avaliação periódica pelo Ministério da Fazenda para verificar os efeitos econômicos da medida. A primeira deverá ser feita no prazo de 3 meses e as próximas em um intervalo de até 6 meses cada, abrangendo setores de têxteis e vestuário, calçados, acessórios, brinquedos e cosméticos. O regime de tributação também deve passar por avaliação anual do Congresso Nacional. O Poder Executivo fica autorizado a estabelecer limites de frequência nas compras, para evitar o fracionamento de remessas e a utilização da isenção para fins comerciais.
1: Uma nova lei também sancionada mudou as regras da relação entre contribuintes e o fisco. Na prática, a ideia é ter multas mais proporcionais e dar mais caminhos para resolver divergências sem precisar ir à justiça. A regra geral agora é que a multa não ultrapasse 75% do imposto devido e quem regularizar a situação por conta própria poderá ter desconto na penalidade. O desconto é maior para quem paga ou parcela a dívida logo no início da discussão. Em casos mais graves, como fraude ou sonegação, a multa poderá chegar a 100%. Para quem é reincidente, pode chegar a 150%.
2: A lei também amplia a possibilidade de acordos entre o contribuinte e o fisco por meio de mediação e transação tributária e prevê a arbitragem especial tributária em que um terceiro imparcial poderá decidir o conflito sem que a disputa precise chegar ao judiciário. Para o relator da proposta, senador Efraim Filho, do PL da Paraíba, as mudanças reduzem a burocracia e dão mais segurança jurídica ao bom contribuinte.
5: O objetivo não é

0: enfraquecer a administração pública. Também não é criar privilégio para o contribuinte. O objetivo é construir equilíbrio, cobrar corretamente de quem deve, combater fraude e sonegação, mas preservar garantias mínimas para o contribuinte de boa fé.
1: O senador Flávio Arnes, do PSB do Paraná, destacou a importância da proposta que permite o saque do FGTS quando o trabalhador ou seu dependente for diagnosticado com esclerose múltipla ou esclerose lateral amiotrófica, conhecida como ELA. O projeto já foi aprovado pelo Senado e atualmente está em análise na Câmara dos Deputados.
2: O parlamentar enfatizou que a medida reconhece que as consequências do diagnóstico não se limitam a questões de saúde, mas atingem outras áreas da vida do paciente. Dados da Associação Brasileira de Esclerose Múltipla apontam que cerca de 40 mil brasileiros convivem com a condição autoimune, que afeta o sistema nervoso central e pode gerar desde dificuldades motoras até problemas cognitivos e visuais.
3: Essa proposta reconhece que o diagnóstico de uma doença crônica produz impactos que ultrapassam a dimensão clínica e atingem toda a organização familiar e financeira.
1: E uma nova lei criou um fundo para ampliar o acesso gratuito à justiça para pessoas que precisam de assistência.
2: A norma ainda determina que a execução dos recursos do fundo seja divulgada em um portal público de transparência. Repórter Patrícia Oliveira.
4: Para fortalecer a Defensoria Pública da União, um novo fundo deverá promover a prestação de assistência jurídica gratuita a quem não tem condições de pagar. O fundo teve origem em projeto de lei aprovado no Senado e de iniciativa da própria Defensoria. Entre as fontes de recursos estão dotações do orçamento e 5% das custas recolhidas na Justiça da União. Em plenário, o senador Eduardo Gomes, do PL de Tocantins, destacou que o fundo deve aumentar a capacidade de atendimento à população,
5: contribuindo para ampliação e qualificação do acesso à justiça e para a promoção dos direitos fundamentais, especialmente das pessoas em situação de vulnerabilidade.
4: A nova lei também determina que a execução dos recursos do fundo seja divulgada em um portal público de transparência. A lei entrará em vigor em outubro, 45 dias após a publicação.
1: E as futuras polícias municipais poderão ter mais autonomia para serem criadas. O Senado analisa uma mudança na PEC da Segurança Pública que retira a exigência do aval dos conselhos estaduais para a criação dessas corporações.
2: A emenda será analisada na próxima reunião da Comissão de Constituição e Justiça. Repórter Bruno Lourenço.
6: A PEC da Segurança diz que os municípios poderão constituir polícias para o policiamento ostensivo e comunitário e que essas corporações passarão por uma certificação periódica pelo Conselho Estadual de Segurança Pública e Defesa Social. O senador Alessandro Vieira, do MDB de Sergipe, apresentou um pedido para retirar o dispositivo.
7: Ao criar uma nova instância política de controle e fiscalização de um ente federado por outro, porque observe, esse conselho estadual, ele vai interferir na autonomia de um órgão municipal, e isso não faz sentido do seu ponto de vista jurídico.
6: O relator Rogério Carvalho, do PT de Sergipe, defende a chamada acreditação para buscar padronização e qualidade.
7: É para garantir que as normas federais únicas, ou seja, um sistema de referência, uma norma federal, se aquelas normas estão ou não sendo aplicadas por aquela corporação que está nascendo.
6: A emenda que retira a acreditação das polícias municipais por um conselho estadual deve ser analisada na próxima reunião da CCJ.
1: O silêncio também pode ser um sinal de alerta quando o assunto for depressão e ansiedade. No Setembro Amarelo, a Comissão de Direitos Humanos debateu formas de prevenir o suicídio e de fortalecer a valorização da vida.
2: Especialistas destacaram a importância de identificar situações de fragilidade emocional e apresentaram redes de apoio que podem ajudar quem enfrenta momentos de crise. Repórter Douglas Castilho.
8: Amarelo é a cor que representa um sinal de alerta. São 720 mil pessoas no mundo todo ano, segundo a OMS, vítimas de uma dor às vezes visível só para quem sofre. A presidente da Comissão de Direitos Humanos, senadora Damaris Alves, do Republicanos do Distrito Federal, destacou que a questão é mais complexa do que a depressão e precisa de uma abordagem também complexa.
9: Prevenir significa, portanto, atuar também nas escolas, nas famílias, nas comunidades. Enfrentar o bullying, o cyberbullying e as violências. Promover competências sociais.

0: emocionais e identificar precocemente sinais de sofrimento e garantir acesso oportuno ao cuidado.
1: O representante do Centro de Valorização da Vida, CVV, Alan Teixeira Lima, apresentou o trabalho da instituição, que é referência internacional no tema.
2: Nós somos mais conhecidos pelo telefone 188. No último ano, a gente fez 2 milhões de apoios emocionais. Uma pessoa pode ligar quantas vezes quiser para o CVV.
1: Outro canal de apoio é a rede Pode Falar, voltada ao apoio a jovens que tenham de 13 a 25 anos, período em que o suicídio figura entre as principais causas de morte. Se precisar, peça ajuda.
3: Edição de Paulo Groba e trabalhos técnicos de Eliseu Caires, o Jornal do Senado fica por aqui. Acompanhe agora as notícias da Câmara dos Deputados. Boa noite.
4: Boa noite e até amanhã.
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6: Câmara pode incluir sardinha em lata na lista de produtos da cesta básica.
7: Proposta prorroga bolsas de ensino superior por nascimento de um filho.
8: Projeto cria política para acompanhar tecnologias criadas pela sociedade.
9: Boa noite. Avança na Câmara a proposta que institui uma política nacional para o acompanhamento de tecnologias desenvolvidas pela sociedade. A repórter Mônica Tati tem os detalhes.
10: Proposta em análise na Câmara institui a Política Nacional de Tecnologia Social. O projeto, apresentado pela deputada Jandira Fegali, do PCdoB do Rio de Janeiro, define a tecnologia social como um conjunto de processos coletivos, colaborativos e interdisciplinares que priorizam a inovação tecnológica voltada à democratização do desenvolvimento. Jandira Fegali fala sobre a importância de criar uma política para o setor, aproveitando a criatividade da sociedade.
11: Por exemplo, nas comunidades, nas favelas, em todo canto, período da enchente semiárido, que tecnologia o povo usa para dar suas soluções. A moeda complementar foi uma solução popular que começou no Ceará. E muitas outras soluções, inclusive medicinais. Então, a tecnologia social é aquela que vem inovado pelo povo e que precisa estar regulamentado em lei para que seja valorizada, reconhecida, fomentada e que a gente consiga inclusive dar a propriedade intelectual, que para eles é coletiva, para que essa inovação seja de fato respeitada.
10: As iniciativas previstas na proposta incluem áreas como água, alimentação, educação, energia, habitação, saúde, meio ambiente, inclusão digital e de assistência para pessoas com deficiência. A proposta prevê a prioridade na análise de pedidos de patente ou de registro dessas tecnologias no INPI, o Instituto Nacional da Propriedade Industrial. A titularidade dos direitos de invenção será decidida nos próprios contratos de fomento, garantindo que as comunidades que ajudaram a criar a solução também participem dos benefícios. Também estão previstos mecanismos que permitem que estados e municípios possam aderir às ações e que recebam apoio técnico do governo federal. A deputada Jandira Fegali explica que a construção do projeto envolveu vários setores da sociedade e governamentais.
11: Fizemos uma construção com o Ministério de Ciência, Tecnologia e Inovação e com os movimentos que representam essas várias tecnologias que surgiram no mundo, inclusive com alguns bancos de fomento, como o Banco do Brasil, como a Embrapa, Caixa Econômica, também participaram dessa construção. E finalmente a gente aprovou um projeto que identifica esse conjunto de contribuições, essa comunhão de contribuições que nós fizemos aqui na Comissão de Ciência, Tecnologia e Inovação.
10: O texto aprovado pela Comissão de Ciência, Tecnologia e Inovação da Câmara retirou o repasse de recursos do Fundo Nacional de Desenvolvimento Científico e Tecnológico para a Política, mas manteve a possibilidade de apoio através de dotações orçamentárias e por instrumentos de fomento já existentes. O projeto que institui a Política Nacional de Tecnologia Social ainda será analisado pelas comissões de Finanças e Tributação e de Constituição e Justiça. E se for aprovado, pode seguir direto para a votação no Senado. Da Rádio Câmara de Brasília, Mônica Tati.
5: Desenvolvimento Regional.
12: A Comissão da Amazônia aprovou o projeto que prevê a criação de cooperativas têxteis comunitárias. Relator do texto no colegiado, Zezinho Barbari, do PP do Acre, acredita que com a medida famílias

0: vulneráveis financeiramente terão mais renda e trabalho nas regiões Norte e Nordeste.
1: Zezinho Barbari informa que os órgãos federais vão dar preferência à compra de uniformes feitos por essas associações locais. Além disso, o deputado acrescenta que o programa incentiva o reaproveitamento ecológico de tecidos.
0: Proposta de Paulo Alexandre Barbosa, do PSD, quer o reconhecimento de Ibirá, cidade do noroeste de São Paulo, como capital nacional das águas medicinais. Em sua justificativa, ele afirma que o poder terapêutico das águas termais do município é conhecido desde 1909.
1: Segundo Paulo Alexandre Barbosa, as condições geológicas locais determinam os altos índices de vanádio, de ação antioxidante e controle glicêmico e o pH alcalino das águas. Para ele, a concessão do título busca também estimular o turismo e a preservação do patrimônio natural.
2: Consumidor.
0: Saulo Pedroso, do PSD de São Paulo, defende a criação de um sistema para rastrear e autenticar bebidas alcoólicas importadas. A medida prevê selos físicos e digitais com informações sobre origem, produtor, importador e lote, além de um aplicativo para que o consumidor possa verificar a autenticidade do produto.
1: Para Saulo Pedroso, a proposta ajuda no combate à falsificação de bebidas e aumenta a segurança dos consumidores. O sistema também deverá integrar informações com os órgãos de fiscalização e permitir a identificação de irregularidades ao longo de toda a cadeia de distribuição.
2: Direitos Humanos.
0: Biondini, do PL de Minas Gerais, apresentou projeto para assegurar a livre manifestação de crenças religiosas, incluindo pregações e citações de textos sagrados. A proposta determina que a simples expressão de dogmas ou convicções religiosas não seja enquadrada como crime.
1: O texto de Eros Biondini também pede que plataformas digitais retirem conteúdos exclusivamente por reproduzirem textos sagrados ou ensinamentos religiosos. A remoção poderá ocorrer por ordem judicial quando houver intenção comprovada de incentivar a prática de crimes violentos.
2: Educação.
0: Avança na Câmara a proposta que permite a prorrogação de bolsas de ensino superior por nascimento de um filho. A repórter Silvia Munhato tem os detalhes.
3: A Comissão de Educação da Câmara dos Deputados aprovou o projeto de lei que garante a pesquisadores e estudantes do ensino superior o direito de prorrogar o prazo de suas bolsas de estudo em caso de nascimento de filho. Pelo texto, bolsas de estudo com duração mínima de 12 meses poderão ter seus prazos estendidos por até 180 dias se houver comprovação de afastamento por nascimento, adoção ou obtenção de guarda judicial. A legislação atual já permitia a prorrogação dos prazos de vigência das bolsas de estudo em caso de adoção. A proposta também permite que dois bolsistas usufruam do benefício simultaneamente pelo mesmo evento de adoção ou guarda. O relator, deputado professor Alcides, do PSDB de Goiás, disse que o texto é do interesse do sistema educacional.
4: Do ponto de vista educacional, a proposição é meritória, uma vez que apresenta medidas concretas para favorecer, de um lado, a participação dos pais no cuidado dos filhos, desde o nascimento ou adoção, ao mesmo tempo em que favorece a continuidade e conclusão de estudos e pesquisa dos estudantes pai. Ademais, na hipótese de ambos os pais da criança, nascida ou adotada, serem bolsistas, a matéria tem o mérito de assegurar aos dois o direito do afastamento das atividades acadêmicas e a prorrogação da bolsa de estudos.
3: O projeto que permite a prorrogação de bolsas de estudo do ensino superior pelo nascimento de filhos dos estudantes será analisado agora pelas comissões de Previdência, Assistência Social, Infância, Adolescência e Família e de Constituição, Justiça e de Cidadania. Da Rádio Câmara de Brasília, Silvia Munhato.
1: Tarcísio Mota, do PSOL do Rio de Janeiro, apresentou o projeto que garante tempo de planejamento para professores da educação básica. O texto estabelece que, quando a jornada for organizada por horas-aula, o limite de atividades em sala deve ser calculado pelo mesmo critério.
5: Tempo de planejamento para professor é decisivo para que a educação de qualidade aconteça. E nós não podemos deixar a covardia que alguns governos estão fazendo de contar o tempo de forma a obrigar o professor a pegar mais turmas sem receber um centavo a mais por isso. Esse projeto, por

0: portanto, garante a proporcionalidade. 3 aulas dadas, 1 aula de planejamento.
1: Tarcísio Mota sustenta que a regra mínima de proporcionalidade permite ao professor preparar aulas, elaborar provas e cuidar da saúde mental. Ele reforça que condições mais justas de trabalho para docentes asseguram melhor qualidade aos estudantes.
2: Trabalho.
3: Bibo Nunes, do PL do Rio Grande do Sul, é favorável ao projeto que amplia a licença paternidade para pais de recém-nascidos prematuros ou que precisem de internação hospitalar após o parto. O deputado explica que a prorrogação seria equivalente ao período de internação do bebê.
1: Ele acrescenta que para ter direito ao benefício será necessário comprovar a prematuridade ou a internação por meio de documentação hospitalar. Bibo Nunes explica que a ideia é garantir a presença do pai ao lado da mãe e do bebê durante um período de maior vulnerabilidade.
4: Um prematuro tem que ter uma necessidade reconhecida de atenção especial. E o pai tem que estar junto com a mãe nesses momentos difíceis. Não é fácil ter filho prematuro. Imagine gêmeos que normalmente são prematuros. E como é que ficam os pais se não tem o pai ao lado da mãe o tempo todo? Se o recém-nascido precisa de 1 mês, 2 meses, 3, 4, o tempo que for, isso é fundamental, isso não é regalia nenhuma, é simplesmente reconhecer a parte humana de quem está vindo ao mundo, que é o nascituro.
3: Fábio Garcia, do União de Mato Grosso, propõe criar uma política nacional de gestão de desempenho e eficiência para o serviço público. O projeto prevê avaliações periódicas dos servidores com base em critérios objetivos, como produtividade, qualidade do trabalho e atendimento ao público.
1: A proposta também reconhece o bom desempenho com bônus, capacitação e prioridade para ocupar funções de confiança. Fábio Garcia afirma que a intenção é melhorar a qualidade dos serviços públicos sem alterar os planos de carreira dos servidores.
2: Economia.
3: O plenário da Câmara pode votar projeto que inclui a sardinha em lata na lista de produtos da cesta básica isentos de impostos. Quem explica os detalhes é o repórter Antônio Vital.
5: Ganhou o regime de urgência e pode ser votado a qualquer momento no plenário da Câmara projeto que inclui a sardinha em lata na lista de produtos da cesta básica. Se a proposta virar lei, a sardinha passa a ter alíquota zero no pagamento de 2 novos impostos criados pela reforma tributária e que passam a ser cobrados no ano que vem. O Imposto sobre Bens e Serviços, o IBS, e a Contribuição sobre Bens e Serviços, a CBS. O IBS será distribuído a estados e municípios. Já a CBS será o Imposto Federal. Eles vão incidir sobre mercadorias e serviços, inclusive importados. A reforma criou ainda outro tributo, o Imposto Seletivo, que será cobrado sobre produtos que fazem mal à saúde. Esses tributos vão substituir o PIS, a COFINS, o IPI, o ICMS e o ISS. A reforma tributária, aprovada no ano passado, isentou da cobrança do IBS e da CBS os artigos da cesta básica, inclusive carnes, o que não estava no texto e foi acrescentado durante a votação. Outros produtos com alíquota zero são alimentos como arroz, leite, manteiga e queijos. O projeto que ganhou o regime de urgência foi apresentado pelo deputado Luiz Nishimori, do PSD do Paraná, presidente da Frente Parlamentar da Pesca. A proposta será analisada junto com outra parecida, apresentada pela deputada Ana Paula Lima, do PT de Santa Catarina. Ainda será designado um relator para apresentar um texto único. A justificativa dos autores é que a sardinha em lata é uma fonte de proteína importante para pessoas com menor renda, além de relevante para o setor pesqueiro nacional, que por ano produz mais de 100 mil toneladas do produto. O deputado Pedro Lupion, do Republicanos do Paraná, coordenador da Frente Parlamentar da Agropecuária, defendeu o regime de urgência para a proposta.
6: No dia da votação da reforma tributária nesse plenário, a questão da sardinha estava no texto. Nós trabalhamos isso junto com as carnes, da mesma maneira que foi feita em relação às outras carnes, com a inclusão na cesta básica, e uma questão de texto prejudicou o setor inteiro pesqueiro. Justamente nessa questão da sardinha.
5: Com regime de urgência, o projeto pode ser votado diretamente no plenário, sem passar pela análise das comissões permanentes da Câmara. Mas a medida não foi unânime no plenário. O deputado Hildo Rocha, do MDB do Maranhão, criticou a urgência, que pode acelerar a análise do projeto e alterar a reforma tributária.
7: Essa matéria, além de não tramitar nas comissões, o que já está errado, essa proposta de lei complementar, ela altera uma regulamentação da reforma tributária que fizemos recentemente. Reforma tributária que entra em vigor a partir do ano que vem, de 2027. Ou seja, ainda nem entrou em vigor e já estamos mudando para beneficiar interesses particulares, não interesse da nação brasileira.
5: Ainda não há data para votação no plenário.

0: plenário da Câmara do projeto que inclui a sardinha em lata na lista de produtos da cesta básica. Da Rádio Câmara de Brasília, Antônio Vital.
1: Segurança Pública.
2: Delegado Palumbo, do Podemos de São Paulo, defende criminalizar a transmissão intencional de treinamento operacional a organizações criminosas. O deputado explica que a proposta também alcança agentes públicos que repassarem esse tipo de conhecimento.
3: Delegado Palumbo argumenta que facções têm atuado de forma cada vez mais profissional com o apoio de agentes que se corrompem. Essa prática, segundo ele, eleva o grau de letalidade das ações criminosas, comprometendo a efetividade das políticas públicas de segurança.
4: O indivíduo que faz isso tem que ficar preso. A pena é estipulada em 12 anos e tem que ficar preso mesmo. Todos aqueles que se corrompem, sejam policiais, agentes públicos, se corrompem e ensinam criminosos a matarem usando um fuzil, que é uma arma de guerra, tem que ficar preso sem benefício. Nós estamos lutando com o apoio do meu partido, que é o Podemos, para que esse projeto vire lei. Porque hoje os criminosos não estão mais agindo de forma amadora, não. Eles estão treinando e com ajuda, infelizmente, de agentes que se corrompem.
2: Luiziane Lins, da Rede do Ceará, defende aumentar a pena para quem submeter trabalhadores a condições semelhantes à escravidão. Ela explica que a punição passaria a ser de 10 a 20 anos de prisão, além de multa, e o crime seria considerado hediondo e inafiançável.
3: Luiziane Lins também propõe detalhar na lei as situações que caracterizam esse crime, como trabalho forçado, jornada exaustiva, condições degradantes e restrição da liberdade por dívida. Pela proposta, a pena deve ser aumentada quando a vítima for criança ou adolescente.
2: Kiko Seleguin, do PT de São Paulo, quer proibir que pessoas que cometeram crimes hediondos recebam pagamento pela divulgação de seus delitos. A proposta prevê nulidade de contratos com produtoras, editoras e plataformas de streaming para livros, séries, filmes ou entrevistas sobre os crimes.
3: Pelo texto de Kiko Seleguin, os valores pagos aos criminosos ou a seus herdeiros deverão ser revertidos ao Fundo Penitenciário Nacional ou ao Fundo Nacional de Segurança Pública. Segundo o deputado, o objetivo é evitar que condenados lucrem com a violência e com a dor das vítimas.
2: Projeto de Pedro Lucas Fernandes, do União do Maranhão, determina que as unidades da Casa da Mulher Brasileira ofereçam acesso facilitado à perícia médico-legal para as vítimas de violência doméstica. O deputado explica que o exame poderá ser feito na própria unidade.
3: A ideia, segundo Pedro Lucas Fernandes, é evitar que a vítima se desloque para diferentes órgãos e enfrente novos constrangimentos, além de reduzir o risco da perda de provas. O texto também prevê atendimento humanizado e cooperação entre União, estados, Distrito Federal e municípios.
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1: Justiça.
2: Marcelo Crivella, do Republicanos do Rio de Janeiro, destaca a promulgação de lei que responsabiliza civilmente pais ou mães por abandono afetivo dos filhos. O parlamentar afirma que o pagamento de pensão não substitui a presença familiar na rotina da criança.
6: Não basta pagar a pensão para o filho. É preciso que o pai ou a mãe participem da vida dele. Uma criança adoece, então o pai não vai estar lá para dar apoio a ela. Uma criança passa numa prova ou fica reprovada, ela não vai ter o carinho do pai. E uma criança que vai disputar uma competição na escola, os pais dos outros estão presentes e o dela ausente. Essa lei do abandono afetivo tornou um ilícito civil. Eu gostaria que fosse crime, mas o Congresso assim não aprovou.

0: ficou apenas o ilícito. Portanto, terá que pagar indenização pelo abandono afetivo.
1: Marcelo Crivella avalia que a nova lei pode reeducar responsáveis que cumprem obrigações financeiras, mas se afastam da vida dos filhos. Ele observa que a indenização passa a ser aplicada.
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1: Oito e nove.
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1: A excelentíssima juíza eleitoral da 107ª Zona Eleitoral de Itaperuna e São José de Ubá informa a todas as eleitoras e eleitores do município de Itaperuna que, em determinação à resolução TSE número 23.751 de 2026, esta Justiça Eleitoral fornecerá transporte para os eleitores das zonas rurais no dia 4 de outubro, primeiro turno, e 25 de outubro, eventual segundo turno, das eleições gerais de 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Informa ainda que as linhas, itinerários e horários são: Linha 1, Itaperuna, Retiro do Muriaé, Origem, Escola Municipal Fazenda Floresta, saída da Origem, 8 e 11 horas. 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Os eleitores deverão observar os itinerários e horários estabelecidos para cada linha e utilizar o transporte eleitoral de acordo com as orientações da Justiça Eleitoral.
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5: FM Novo Som 8:42.